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nesta quarta-feira na vitória do Brasil por 3-0 frente à Escócia. Temperatura em Cuiabá, termômetro nos marcam nesse momento. 14 graus centígrados, sensação térmica de 14, não, de 13 graus. Umidade do ar está nos 94%. Eu vou te acompanhar por aqui na Cultura FM, juntinho com você, até meia-noite. Como eu disse, semana passada e durante essa semana, que a temperatura de hoje seria bem fria, concretizou-se mais uma vez, né? Estamos acertando já faz um bom tempo, né? Essas previsões do tempo. E se concretizou. Nós tivemos a máxima hoje, gente. Chegou a 17 graus. Já imaginou isso? Temperatura mínima em muitas cidades aqui na região foi bem baixa mesmo. Coordenação artística de Lennon Franz, direção geral do Dorileu Leal, programação e apresentação do Beto Silva.

0: Muito bem, na Cultura FM, I Just Can't Stop Loving You, no ano de 1987, Michael Jackson, com Cedar Garrett com a sua participação. Ainda Julie Shear com Steady, um clássico de 85, rolou Titãs Enquanto Houver Sol, uma leitura muito bacana, hein? Ainda Tommy Caton, O Som do Barão Vermelho, Noel, e ainda Miami Sound Machine. Gente, é noite de quarta-feira. Você tá com aquele friozinho gostoso em casa? Tá no cobertor, tá em casa descansando, tá dirigindo seu carro, trabalhando, tá na sua empresa, né? Seja ela pequena ou grande, amigos que estão aí nas lanchonetes, restaurantes, pizzarias. Delícia, hein? Uma pizza, um X agora, hein? 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Que bom. Agora 8 horas e 32 minutos, deixa eu ir para a sala de redação. A minha colega de trabalho, Thalita Rossi, me mandou aqui as informações e vou compartilhar com você que o INSS ampliou a exigência da biometria para concessão de benefícios. Ok? Aquilo que eu venho falando há muito tempo, o dinheiro de papel vai desaparecer, tudo vai ser via biometria, como é em alguns países. Vou citar o exemplo da China, onde tudo é digitalizado, tudo é digitalizado. Você está na rua, a câmera do semáforo está te filmando e ali sai todos os seus dados, seu Facebook, se você tem Instagram, onde, que rua que você mora, qual o seu tipo sanguíneo, né? Se você tem antecedência criminal, se você não tem antecedência criminal, se você tem um processo na justiça, se você tem filhos, não tem filhos, se você trabalha de manhã, de tarde, de noite, se era para você estar ali ou não era para estar ali, tudo isso vai ser digitalizado. E é um processo irreversível. Está se alastrando pelo mundo e não é diferente. Aqui no Brasil está acontecendo de forma silenciosa com o GovBR, que está sincronizando tudo, tudo. Você vai na farmácia, eles pedem teu CPF. Você vai abrir um aplicativo para ter acesso à sua carteira digital, tem que entrar no Gov. Você vai mexer com sua carteira de motorista, tem que entrar no Gov. Tudo está sendo digitalizado. E fica a pergunta, né? Aqueles que ainda não estão vão ter que estar, tá bom? É necessário para você ampliar o contato do sistema com você, para que você evite de perder benefícios sociais, para que você não tenha prejuízos financeiros e nem ter dor de cabeça. A tecnologia, ela tem os seus lados negativos, mas tem muita coisa boa que dá para a gente aproveitar nesses anos que a gente está vivendo, de acesso à informação muito mais rápida e muito mais clara. Exemplo do INSS, está ampliando essa exigência biométrica para facilitar a vida do segurado e, ao mesmo tempo, para tentar coibir os espetalhões amigos do alheio que utilizam nas redes sociais para explorar e dar golpes, principalmente com empréstimos falsos, códigos falsos. Então fique bem atento.
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0: Vamos lá então para a informação oficial aqui, que o INSS informou que vai ampliar a exigência do cadastro biométrico de concessão de benefícios previdenciários e assistenciais, como aposentadorias, auxílios e benefícios de prestação continuada, os famosos BPC e LOAS. A diretriz determina a exigência do cadastro biométrico para o requerimento desses benefícios de previdência e assistências para realizar a partir de 21 de novembro de 2025 para cá. Agora, quem for realizar O pedido do benefício deverá comprovar a exigência do registro biométrico como uma forma das seguintes bases oficiais do governo. A nova carteira de identidade nacional, como eu disse, o título de eleitor, a carteira nacional de habilitação, entre outros, para confirmar a identidade da pessoa. Para quem já recebe o benefício, a implementação será gradual. Mas se a pessoa vai entrar pela primeira vez, né, que daqui um tempo você vai se aposentar, você não vai ter que mexer com aquela papelada. Vai ser tudo digitalizado e vai depender exclusivamente da sua biometria. Fique atento.
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0: Tá na hora de um teletema, vamos para uma telenovela. Cultura FM, agora são 8h37.

A novela é a Top Model. Fez sucesso em 89. A música em questão é da banda Oingo Boingo. A música foi lançada em 85, mas no Brasil ela ecoava nas rádios AM e FMs por conta da novela Top Model. Stay, Oingo Boingo.

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4: Muito bem, estou de volta. 9h04, teu amigo Beto no ar.
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4: Até meia-noite. Tamo por aqui.
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4: 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Agora tem YouTube.

0: 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Cultura News, crianças menores de 5 anos que não completaram o esquema vacinal já podem ser vacinadas pelo SUS com a vacina Pneumo 20, que protege contra 20 sorotipos de bactérias causadoras de doenças graves, como a pneumonia, meningite, otite média e condição que podem levar à perda auditiva e infecção generalizada, que pode levar também à morte. Mato Grosso recebeu um lote inicial de 14.700 doses do imunizante para aplicação em todo o estado. A vacina passa a integrar o calendário nacional de vacinação infantil e deve substituir gradualmente a Pneumo 10, utilizada pela rede pública desde 2010.
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Agora tem Eraser.

0: programação da Cultura FM 90.7. Boa noite para você, ouvinte Cultura. Faltando 2 minutinhos para as 10. 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
0: 1 minuto para as 10.
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0: 7 de volta. É a Cultura FM, a rádio oficial do Flashback, aqui na Cultura, nessa viagem incrível no mundo da música. From This Moment, antes Zizi Posse, com a de 1986, o clássico Perigo. Renato Russo, Chris The Book e a Ru passou por aqui. O Léo tá ligado com a gente. Alô, Léo, boa noite para você. A Célia também tá na audiência, acompanhando os 90.7. Rodrigo, boa noite. Valquíria também na audiência. Ednilson também na audiência. Cristiane também acompanhando a gente. 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Já, já, fica ligado. Tá quase na hora. 9987-2339, falta sua participação, tá bom?
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0: 10h31.
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Cultura 90.7. 11 horas 4 minutos, momento do Eros Montel, momento Valser, momento de 3 horas hoje, saiu para o final do telefone 5900 para Edenilson Costa. Alô, Edenilson, amanhã a Daiane vai entrar em contato com você para dar detalhes para a retirada do seu Valser. I can wait another day. Enquanto isso, você fica com Paul McCartney.

0: Supply na programação na 90.7. Você matou saudade de Goodbye 1993. Praticamente a primeira metade, né, dos anos 90 estava indo. E a Supply fazia um tremendo sucesso ainda nas rádios com o sucesso hit que você acabou de ouvir com a gente, os hits Goodbye na programação no 90.7. Ó, nesse bloco você também ouviu aqui na Cultura FM o som de Belos e Malditos do Capital, de 1989. Ainda tivemos Mike Fleetwood, Adriana Calcanhoto e Joe Cocker, o sentimento e a música que toca você rolando na noite da 90.7 do Cultura Dona da Noite.
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0: Agora 11h30.
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14 minutos para meia-noite. Que encontro no mundo da música, Kenny Rogers. Para matar a saudade e recordar bons momentos, o ano de 1984, Kenny Rogers, James Ingram e Kim Carnes. A mesma Kim Carnes e Beth Day's Eyes e o Kenny Rogers de tantos outros sucessos se uniram com James Ingram e fizeram esse trio muito bacana para Out About Me, de 1984. Kenny Rogers, James Ingram, Kim Carnes e Out About Me, de 1984, respondendo a pergunta da queridíssima ouvinte Cultura Ligada em 90.7, que me perguntou há pouco, Viviane, o nome da música, quem canta. Antes, Fevers, Por Causa de Você, de 1999. Antes tivemos também lá, né, o It com Steel, de 79. Eu tô indo embora, agradecendo a você pelo carinho da audiência. Vou abrir aqui minhas últimas de hoje, com desejo que tenhamos aí uma ótima quinta-feira que nos aproxima. E a temperatura de momento, vamos para a previsão do tempo, que a gente não esquece e também não erra, né? Vamos falar do tempo. Termômetros marcam nesse momento 13 graus em Cuiabá. A mínima pela madrugada deve ser de 15 graus, deve esquentar um pouquinho amanhã, com a máxima chegando a, nossa, 20 graus em Cuiabá. Parece coisa de ficção científica. Gente, a mínima aqui é 24, 25, 28 graus. Já peguei 30 graus de noite aqui no estúdio da Cultura FM, em período de calor, 30 graus à noite, 10 horas, 11 horas da noite, 30 graus. E hoje estamos com temperatura de 13 graus. A mínima é de 15, amanhã não vai passar de 20 graus. A temperatura só volta a subir mesmo com força no sábado. E aí teremos sábado, domingo e, claro, segunda-feira com temperaturas acima dos 30 graus. Só não vamos nos animar, porque na semana que vem, lá para quarta-feira de novo, o efeito sanfona vem e derruba a temperatura aí para os seus 16, 17 graus novamente. Esperamos que não venha com tanta intensidade, pegando a gente de surpresa como foi para muita gente. Eu estava esperando já a temperatura cair. Gente, 12 minutos para meia-noite, um abraço para você. Coordenação artística do Lennon Franza, direção geral de Dorileu Leal. A apresentação e programação do amigo Beto Silva. Taylor Dan.

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2: Olá, bom dia, gente. Bom dia, ótima quinta-feira para você, ouvinte Cultura Ligada 90.7. Estamos treinando no ar com mais uma edição do nosso Vale a Pena Ouvir de Novo. A produção de áudio é do DJ Marcos Luiz, coordenação artística do Lennon France e a direção geral do Dorineu Leal. Será um prazer te acompanhar de agora até às 7 horas da manhã, rumo ao nascer do sol, que eu acho que hoje vai aparecer timidamente. E aí, como é que tá essa mudança climática na sua vida, esse clima, essa temperatura? Como é que você passou de ontem para hoje? A turma do plantão, frio, né, gente? Tudo bem, bom dia para todo mundo. A direção geral de Dorineu Leal, a coordenação artística do Lennon France, programação musical e apresentação do amigo Beto Silva. E a produção de áudio do DJ Marcos Luiz, como eu disse. Laura Stefan, para a gente começar bem e esquentar essa quinta-feira.

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1: Os Paralamas na Cultura, a rádio oficial do Flashback. Bom dia, Milton. Tudo de bom, Milton? Obrigado pela audiência, manda um abraço, pessoal, um bom sucesso, ligado com a gente. Pessoal do Cristo Rei, a grande quantidade de ouvintes aí que ouvem Flashbacks na programação da Cultura, em especial também aqui, amanhecendo, e ligam o rádio e ouvem o nosso Vale a Pena Ouvir de Novo aí no Cristo Rei. E vocês todos por aí, bom dia para todo mundo.
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1: Eu tô voltando e aqui na Cultura quero estender um abraço aos amigos lá no Imperial 1 e 2, pessoal no Recanto dos Pássaros, pessoal também nos acompanhando aí, acompanhando a programação da Cultura FM no Santa Cruz. Tem muita gente aí na região, no Osmar Cabral também nos ouvindo, pessoal do Tijucal, bom dia, gente. Madonna chegando, alô Ednei, bom dia. Dona Patrícia, vão curtir com a gente, Madonna.

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1: Biquíni Cavadão, e a enigmática Zé Ninguém. Bom dia, meu amigo caminhoneiro, a você que dirige nesse momento pelas rodovias que margem a Grande Cuiabá e região metropolitana. Quero estender aqui um carinho todo especial aos frentistas nos postos de combustíveis. A minha amiga, falando em postos, postos de saúde, UBS, né, Unidade Básica de Saúde, pessoal nas UPAs, pessoal nos hospitais de plantão, enfermeiras, técnicas de enfermagem, os amigos nas portarias, seguranças, motoristas de ambulância, a você que transita aí nesse universo da saúde aqui em Cuiabá, região metropolitana. Bom dia para todo mundo.
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2: E aí, gente, tudo bem? Bom dia. A gente continua com o nosso Vale a Pena Ouvir de Novo, manhã de quinta-feira, aquecendo o seu dia com a playlist recheada de clássicos inesquecíveis, músicas que gostamos de ouvir há muito tempo. Tem clássicos e canções aqui que muitos dos ouvintes nos mandam sua solicitação musical. Então, aqui eu vou dar uma dica. Se quer participar da nossa programação, você pode mandar mensagem pelo WhatsApp 65 99987 2339. Se você tem aquele desejo de ouvir aquela música e muitas vezes não sabe digitar corretamente o nome da canção, falar, pode tirar uma foto da capa do CD, do disco de vinil, ou até mesmo daquela fita cassete que está guardada aí no seu guarda-roupa. Roxette, para a gente começar bem, a hora 6. Bom dia, Cuiabá, bom dia, Vazegrande, e a infinidade de ouvintes pela internet curtindo Spend My Time.

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1: A voz inigualável de Celine Dion e a trilha sonora de um dos maiores clássicos do cinema mundial e, aliás, em bilheteria também. Porque muitas vezes muitos filmes são filmes de sucesso, mas não alcançam aquela bilheteria tão gigantesca. É o caso que não é o Titanic. Foi um filme que trouxe uma história, uma lenda, trouxe também uma narrativa de um fato que aconteceu no passado na história da humanidade e que era um dos grandes temas que se discutiam quem vai criar um filme moderno sobre o caso do Titanic. E o filme fez muito sucesso e a gente voltou ao ano de 1995, uma das mais belas vozes do mundo da música, Celine Dion. Eu volto já.
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1: Bom dia, Cuiabá. Bom dia, Vazegrande. Amigos e amigas na sintonia da Rádio Oficial do Flashback. Aqui o comunicador Beto Silva desejando a você que está no trânsito, está no carro, está indo para o trabalho. Muito obrigado pela carona, pela companhia. Você que está tomando aquele delicioso café da manhã. Amigos nas panificadoras, confeitarias. O pessoal no supermercado já deixando tudo pronto para os clientes daqui a pouquinho. Amiga na farmácia, alô farmacêutico, bom dia. Tudo de bom. Obrigado, amigo taxista. Você também motorista de aplicativo. Não esqueci de você, não. Você também pode participar do nosso programa. 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Tudo junto. Anotou direitinho? Cultura FM Cuiabá. Tudo junto. O que, que você pode fazer? Você entra lá no site do Instagram da Cultura. 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Tudo junto. Fácil, fácil. Por aqui na Cultura, vamos seguindo com Vale a Pena Ouvir de Novo. Uma das melhores bandas de todos os tempos. Os noruegueses do A-ha na Cultura.

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0: Olá, bom dia. Hoje é quinta-feira, 25 de junho de 2026. Estamos iniciando o Jornal da Cultura com destaque de Michele Figueiredo. Bom dia, Michele.
1: Bom dia, Antero. Bom dia a você que nos acompanha na manhã dessa quinta-feira aqui na 90.7. A Polícia Civil cumpre mandados na Operação Falsa Vantagem contra um grupo investigado por influência em decisões judiciais.
0: Minerais estratégicos. Mato Grosso é nova fronteira para a exploração das terras raras. Esse é o principal destaque do jornal A Gazeta. Michele Figueiredo, mais um destaque, Michele.
1: Otaviano Piveta garante conclusão das faixas do BRT na próxima semana.
0: STJ investiga Mauro Mendes por operações do Banco Master. Esse é outro destaque do jornal A Gazeta. Michele Figueiredo, seu destaque final, Michele.
1: Para você que acompanha o Jornal da Cultura, na manhã dessa quinta-feira teremos aqui como convidados o vereador por Várzea Grande, Bruno Rios, do PL, e a mentora e escritora Greise Dutra, que fala sobre o livro Viva o Extraordinário, Alma Desperta, Corpo Curado.
0: Valentão do Elevador. Justiça decreta prisão de policial. É outro destaque do jornal A Gazeta. Agora são 7 horas e 11 minutos em Cuiabá.
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0: Bem, a decisão, muito bom de ouvir da Rádio Cultura, internautas que acompanham o Preto no Branco pelo pnbonline.com.br. Já ia entrando rapidamente no assunto, né? A decisão da Procuradoria-Geral da República de determinar a investigação e encaminhar essa investigação para o Superior Tribunal de Justiça, abrindo novo processo contra Mauro Mendes, em função dele ter apoiado o Banco Master e aberto as portas do Estado de Mato Grosso para que os braços do Banco Master operasse aqui os tentáculos, os consignados, isso já causa preocupações dentro do governo. Ontem, as pessoas podem revisitar as redes sociais, o governador Otaviano Piveta deu uma entrevista, em princípio ele procurou demonstrar assim, desinformado sobre a situação. Ah, eu não vi. Você não viu como, já saiu na Globo, já está saindo de hora em hora na Globo News, está saindo na imprensa nacional, a imprensa local já divulgou, porque quando o fato ganha pernas, não tem como evitar, está todo mundo sabendo, governador. Aí o governador Otaviano Piveta diz o seguinte: todo mundo pode ser investigado, o que é verdade, e eu confio em Mauro Mendes. Esse eu confio é dele, não é meu não, eu não confio. É o Otaviano Piveta que confia no Mauro Mendes. Aí perguntam para ele sobre o Basílio. Não sei se a Michele viu esse vídeo. E ele faz um silêncio sepulcral. Por que o Basílio? Porque o Basílio é o secretário de planejamento, é quem assinou as ordens também, juntamente com o governador, para escancarar as portas do Estado de Mato Grosso, para que os braços criminosos do Banco Master para cá viessem roubar o servidor público do Estado de Mato Grosso. O senhor vai demitir o Basílio ou não vai demitir o Basílio? Essa é a pergunta que o Otaviano Piveta tem que responder daqui até o final de semana, antes que o frio passe, antes que o frio vá embora. Ele precisa tomar uma decisão. Já tomou uma decisão importante ontem, que mostra o quê? Que o Otaviano Piveta está adquirindo a consciência de que essa presença de Mauro Mendes ao lado dele na chapa pode não ser tão boa assim como todo mundo está imaginando. Ele quer evitar o rótulo de ladroagem para cima do governo dele. Qual medida que Otaviano Piveta tomou ontem? que só o Banco do Brasil está autorizado a fazer consignados. Ou seja, fechou as portas para o Banco Master. Essa medida não é nenhum discurso contra o governador Mauro Mendes, mas é um posicionamento claríssimo de que o governo sob Mauro Mendes errou ao escancarar as portas do Estado para o Banco Master. Aí a indagação: errou ou fez negócios? Porque uma outra coincidência que agora vem à tona. Olhando as datas, verificando as datas, o jantar em Nova York, acontece aquele jantar de bife folheado a ouro, aquele jantar de carne com ouro que aconteceu em Nova York, acontece dias antes da criação dos dois fundos que receberam dinheiro da Oi. Esses fundos foram criados sob orientação e com a prática das pessoas que operam o Banco Master. Aí o dinheiro da Secretaria de Fazenda sai daqui, vai para esses dois fundos, voltam para criados 60 dias antes do pagamento. Voltam para outros fundos, todos, rigorosamente todos, de pessoas ligadas ao governador. Então é o seguinte, tem que apurar isso, né? Mauro Mendes é suspeito de ter ligações com o Banco Master. Eu quero saber o seguinte: o senador Flávio Bolsonaro está sob investigação e tem operações caminhando em desfavor dele. O senador Jacques Wagner teve relações com o Banco Master e tem operações caminhando em desfavor dele. E Mauro Mendes tem operações com o Banco Master, não ele, pessoa física, coloca os servidores públicos como vítimas. Aqui a diretora do PROCON é demitida exatamente por denunciar os crimes praticados pelos tentáculos do Banco Master contra os servidores públicos de Mato Grosso. E aí não vai ter operação contra Mauro Mendes? Agora, por que será que Otaviano Piveta está realmente se afastando do Banco Master e colocando apenas o Banco do Brasil? Eu quero dizer aqui o seguinte: Otaviano Piveta está certo. Mauro Mendes tomou no governo de Mato Grosso as mesmas ações que o Cláudio Castro tomou no Rio de Janeiro em favor do Banco Master. Portanto, aquele jantar: ah, mas um sentou numa mesa e o outro sentou na outra mesa. Tá bom, e aí, qual que é a diferença? Aí comeram bife folheado a ouro para gozar na cara do povo de Mato Grosso. Quer dizer, você já comeu bife com ouro? Não, né? Mauro Mendes, Virgínia, Mauro Carvalho, aquela turma de bacanas, já. E depois desse bife com ouro, quem que perdeu o ouro? Os servidores públicos de Mato Grosso, que foram roubados pelo Banco Master. Tem que apurar isso tudo. É isso.
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1: 7h23, indicadores agropecuários.
2: Indicadores agropecuários, com Diego Brião. Soja.
3: Os contratos futuros de soja com vencimento em julho registraram queda nos Estados Unidos na quarta-feira. Na Bolsa de Chicago, a cotação era de US$ 11,08 por bushel ao final do dia. Valor no mercado físico no Brasil por saca de 60 quilos. Estado do Mato Grosso, cidade de Rondonópolis, R$ 117,50. Paraná, Marechal Cândido Rondon, R$ 113,00. Bahia, Luiz Eduardo Magalhães, R$ 114,50. E Rio Grande do Sul, não me toque, R$ 116,00 por saca de 60 quilos.
2: Milho.
3: Valores no mercado físico, por saca de 60 quilos. Paraná, Marechal Cândido Rondon, R$ 50,00. Valor em estabilidade na comparação com a cotação anterior. Mato Grosso, Sorriso, R$ 41,30, em queda. E Goiás, Rio Verde, R$ 49,00, também em queda.
2: Boi gordo.
3: Em São Paulo, na B3, os contratos com vencimento em junho eram negociados ao final da quarta a R$ 338,20 por arroba. Houve queda de 1% no dia. Boi à vista, Mato Grosso, Cuiabá, R$ 325,67 por arroba.
2: Café.
3: Os contratos futuros de café arábica com entrega prevista para julho terminaram a quarta-feira em Nova York, nos Estados Unidos, em elevação. A cotação era, ao final do dia, de R$ 2.009,30 por saca de 60 quilos. No Brasil, na B3, os contratos futuros de café arábica com entrega prevista para setembro apresentaram queda, com cotação de US$ 327 por saca de 60 quilos. Valor no mercado físico do café arábica tipo 6 por saca de 60 quilos. Minas Gerais, Varginha, R$ 1.650,00. Bahia, região oeste, R$ 1.497,50. E São Paulo, Franca, R$ 1.620.
2: Algodão.
3: Valor do algodão em pluma, por arroba, Mato Grosso, Sorriso, R$ 127,66. Valor em queda na comparação com a cotação anterior. E Bahia, região oeste, R$ 132,67, em alta.
2: Trigo.
3: Valor no mercado físico do trigo por saca de 60 quilos. Paraná, Marechal Cândido Rondon, R$ 70,00 em estabilidade. E Rio Grande do Sul, Júlio de Castilhos, R$ 69,50, também em estabilidade.
2: Arroz.
3: Valores no mercado físico. Bahia, região oeste, R$ 74,00 por saca de 60 quilos, em estabilidade. E Rio Grande do Sul, média estadual, R$ 59,00 por saca de 50 quilos, também em estabilidade.
2: Indicadores agropecuários com Diego Brião. Produção, Agência Rádio Web.
4: 7h26. Cuiabá hoje deve ter sol com muitas nuvens durante o dia e períodos de céu nublados. Noite com muitas nuvens também, mas nós não temos probabilidade de chuva para essa quinta-feira. A temperatura mínima fica na casa dos 14 graus, a máxima chega aos 19. A umidade relativa do ar deve ficar na casa dos 90%. E agora os termômetros aqui na capital mato-grossense marcam 15 graus. As informações que você conferiu são do site Clima Tempo.
1: Bem, são 7h27. Nós vamos só dar uma pílula aqui do noticiário local, trazendo um vídeo áudio, né? Do senador, porque vídeo no rádio
4: é áudio, né?
1: Do senador Jaime Campos. Ele gravou um vídeo num recado claríssimo aos convencionais do União Brasil, reafirmando a candidatura dele ao governo do estado de Mato Grosso. O Jaime, com essas decisões, ele está enterrando de vez aquela lenda, né? De que, ah, Jaime só vai na bola que tá
4: garantida.
1: Cavalo selado e tal, pronto para ele montar e tal, papá. Ele está indo numa bola divididíssima, né? Só que está indo numa bola divididíssima para defender a história construída por ele dentro do União Brasil. Vamos ouvir o vídeo do senador Jaime Campos, que a gente entende um pouco mais essa disputa. Vamos ouvir.
5: Coerência partidária de trabalho para o Estado da Mato Grosso e a experiência para fazer o Estado avançar nas mudanças que atendem de verdade o povo. Quem constrói o partido tem o direito de disputar o futuro. O nosso partido não tem dono. Você, militante do União Brasil, vai mostrar a sua força e vai escolher o seu candidato. União não vai receber candidato emprestado.
1: É. Essa é a campanha que ele está mandando para os convencionais do União Brasil, né? Que União não vai receber candidato emprestado, que quem construiu o passado do União Brasil tem jeito, tem direito de disputar o futuro e que não tem porquê. Eu acho que o Mauro Mendes entrou. O senador João Vilas Boas que falava isso. Quando você começa a fazer besteira na política, tira férias. Mauro Mendes não tirou férias. Continua fazendo uma besteira atrás da outra. Ele está fazendo um jogo de perde-perde, Michele. Porque vamos imaginar a melhor hipótese para ele.
4: A gente falava disso ontem, né? Sobre o acordo.
1: Não, pois é, mas vamos imaginar a melhor resposta para o Mauro Mendes. Ele derrotou o Jaime Campos. Jaime Campos não é candidato. Está derrotado. O eleitorado de Jaime Campos vai votar em Mauro Mendes? Com esse esfaqueamento pelas costas aí?
4: Vai acontecer a mesma coisa do Botelho, né?
1: Ele apoiar um outro. E quer dizer, ele está construindo o ambiente do Botelho. Entendeu? Se ele perder, ele é derrotado. Se ele ganhar, ele perde também. Quer dizer, é uma estupidez ele tentar barrar o Jaime como candidato a governador. Na verdade, o Mauro Mendes queria apoiar o Taviano Pivetta, sabendo que o Jaime é do União Brasil, ele deveria ter saído do União Brasil. Essa que é a grande realidade. Então, erro na política se paga. E eu não tenho dúvida nenhuma que o Jaime traído vai ser um sentimento de Várzea Grande para dar resposta, de Cuiabá para dar resposta. Se bem que Cuiabá tem outros motivos para dar resposta, né? Várzea Grande também, né? Tem BRT, tem GLT, tem aumento de impostos, tem essa situação do trânsito.
4: A delegacia 24 horas.
1: A delegacia 24 horas, o feminicídio, a destruição ambiental, um monte de situações para dar resposta. Mas acho que o senador Jaime Campos é muito competitivo internamente no DEM. E se for candidato a governador, ele é um candidato fortíssimo ao governo do estado de Mato Grosso.
4: Essa postura também não se dá por conta da federação, Antero, porque a gente viu o Cidinho confirmando o apoio do PP para o Taviano Pivetta. Né? Ainda não aconteceu a convenção, mas ele disse que isso vai ser confirmado na convenção. E aí junta esse grupo e fala assim, não, aqui não tem espaço para o Jaime mesmo, porque o Mauro quer o Pivetta, o Cidinho comanda o PP, e aí a gente toca assim, passando a patrola.
1: Pois é, mas ele não pode decidir, porque se o União Brasil não apresentar o Taviano como candidato, ele não pode ser candidato.
4: O Taviano ou o Mauro Mendes?
1: O Taviano. Se o União Brasil não apresentar, tem uma dificuldade aí, que o Taviano não é nem do PP
4: e nem do União Brasil.
1: Então assim, o PP vai apoiar o Taviano de outro partido, tá tudo bem. Mas o União Brasil tem um candidato que vai disputar a convenção. Se esse candidato ganhar a convenção, só vai o nome dele lá.
4: Sim, mas eu digo assim, essa aposta do Mauro contra o Jaime não se dá sustentada no posicionamento do Cidinho?
1: Também sustentada no posicionamento do Cidinho. Né? Também sustentada que ele domina o PP, Aliás, o Mauro acha que domina o PP, o Judiciário, o Ministério Público, o Tribunal de Contas,
4: a Assembleia
1: Legislativa, qualquer órgão de controle que se imaginar, o Supremo Tribunal Federal, etc. Tal, ele se julga acima. Né? Mas, assim, se o União Brasil indicar o nome do Jaime Campos,
4: se for aprovado em convenção.
1: Se for aprovado em convenção. União Brasil tem maioria na frente. E não tem outro nome a ser indicado pela União Brasil. Só pode indicar um. E se a União Brasil não encaminhar o nome do Jaime Campos, do Mauro Mendes, o Mauro não pode ser candidato.
4: Ah, sim.
1: O Mauro não pode ser candidato.
4: E não pode mais mudar de partido.
1: Olha, ainda tem muita emoção a rolar debaixo da ponte daqui até 5 de agosto, que é o último prazo das convenções. Vamos ver quando é que isso vai se decidir. Os juristas que estudem, porque isso aí pode parar nos tribunais. 7h33, intervalo e voltamos.
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1: Hoje é quinta-feira, é dia do Visão Imobiliária com Roberto Souza. Bom dia, Roberto.
2: Bom dia, Antero. Bom dia, Michele. No Visão Imobiliária de hoje eu quero comentar com vocês o seguinte. Quando eu converso com alguns clientes, eu tenho percebido que existe uma mudança muito clara na forma como as pessoas passaram a enxergar um imóvel. Antes, a decisão era baseada quase exclusivamente em preço, localização e metragem. Só que hoje, esses fatores continuam importantes, mas existe uma pergunta que ganhou muito mais força. Como eu quero viver daqui para frente? E isso faz diferença, porque essa pergunta leva as pessoas a buscar mais tranquilidade, mais contato com a natureza, mais tempo de qualidade com a família e um lugar onde possam realmente descansar de uma rotina intensa de grande cidade. E Chapada dos Guimarães reúne exatamente essa característica. É uma cidade que preserva sua beleza natural, oferece um clima agradável, está próximo de Cuiabá e ainda proporciona uma sensação de desacelerar que muita gente sente falta no dia a dia. E é por isso que o mercado imobiliário da região vem despertando tanto interesse. Não apenas pelo potencial de valorização, mas porque existe uma demanda crescente por qualidade de vida. As pessoas não estão mais procurando apenas um imóvel. Elas querem um lugar onde elas possam viver melhor. E eu acredito que esse seja o grande diferencial de Chapada. Oferece algo que hoje ainda é cada vez mais raro. A possibilidade de equilibrar patrimônio, bem-estar, investimento e qualidade de vida, futuro e presente. E aí, no final das contas, comprar um imóvel nunca é apenas uma decisão financeira. É uma decisão sobre o estilo de vida que você quer construir. É escolher onde sua família vai criar lembranças, onde seus amigos vão se reunir, onde os filhos vão brincar e onde você vai querer estar sempre que precisar desacelerar. Talvez seja exatamente isso que tantas pessoas estejam olhando para a Chapada como com outros olhos. Porque algumas oportunidades não transformam apenas o patrimônio, elas vão transformar a forma como a gente vive. E quando você encontra um lugar que reúne tudo isso, e ainda é perto da cidade, e ainda tem potencial de crescimento, talvez não esteja apenas diante de um bom negócio, talvez você esteja realmente diante de uma escolha que vai fazer sentido por muitos anos. Antero Michele e eu, Roberto Souza, Visão Imobiliária, nós vamos ficando por aqui nessa quinta-feira. E na semana que vem, a gente está de volta. Grande abraço.
1: Muito obrigado, Roberto Souza. Aí, Michele, começa a entrevista.
3: E a gente já recebe aqui nos estúdios do Jornal da Cultura o vereador por Várzea Grande, líder da prefeita Flávia Moretti, Bruno Rios, que também é do PL, para que a gente possa bater um papo na manhã dessa quinta-feira. Seja bem-vindo, vereador. Muito obrigado por aceitar o nosso convite.
4: Bom dia, Michele, bom dia, Antero, bom dia a todos que nos assistem e também nos ouvem aqui na Rádio Cultura. Para nós é uma grande oportunidade e espero a gente esclarecer um pouco da nossa política, da nossa cidade industrial de Várzea Grande.
1: Tá, Bruno, você é o vereador que entrou com a ação contra a eleição na mesa da Câmara, né?
4: Isso.
1: E que obteve aquela decisão do Supremo Tribunal Federal.
4: Isso mesmo.
1: Duas questões.
4: Sim.
1: Três meses anteriores foi na mesma data. Então, quer dizer, o regimento não foi mudado exclusivamente para esta eleição. Ponto 1. Um.
4: Sim.
1: Ponto 2. Você acha que essa decisão é definitiva do Supremo ou ainda está em operação algum recurso dentro do Supremo Tribunal Federal?
4: Bom, ainda existe um recurso de agravo interno feito pela Câmara. Não feito pelo presidente eleito, mas sim pela Câmara. Mas acredito que não deva prosperar, Antero, até pelo fato que ela deve respeitar alguns princípios basilares que se encontram hoje na Constituição. Não é porque um erro é antigo de 10, 15 anos, ele deve permanecer. Se a gente tem tempo para corrigir, vamos corrigir. O presidente foi avisado pela minha pessoa que já haveria um precedente que estava percorrendo todo o país, em assembleias legislativas, em câmaras municipais, e o mesmo não levou em consideração. Tanto que Cuiabá, vendo o que estava acontecendo na Várzea Grande, muda praticamente, né? Automaticamente. Ainda não, está se discutindo, mas ali já é bem pacífico, né? Entre os pares de Cuiabá, de uma transformação nisso.
1: A tendência em Cuiabá é fazer eleição em agosto, hein? Ontem nós entrevistamos aqui, ontem.
3: É porque não há consenso porque na mudança da data.
1: Porque não há consenso na mudança da data, então.
3: Um grupo defende primeiro de outubro.
1: Hoje que é agosto.
3: É.
4: Não,
1: pra... E aí depois o Supremo que entra. Pra...
4: É, sim, mas assim, isso aí é bem pacífico. Mas hoje eu já vejo isso no presidente.
1: Mas
4: você
1: acha justo o Supremo interferir nessa questão legislativa? Isso não é uma interferência, não é uma questão interna a corpus. Quer dizer. Se está no legislativo, está no regulamento, está no regimento durante três legislaturas, isso não representa um enfraquecimento do poder legislativo? Chamar um outro poder para decidir isso?
4: Vamos
1: uma
4: lá.
1: Coisa assim, qual o poder que vai discutir o regimento interno do Supremo?
4: Vamos lá, Antero.
1: Nenhum, né?
4: Vamos lá, Antero. Então quer dizer que eu posso fazer uma eleição para vereador e aí vamos supor, o Congresso... faz uma eleição, toma posse e no dia seguinte altera uma lei para a eleição não ser em 4 anos e seja praticamente no mês seguinte, alterando todo o regramento para se beneficiar. Não é justo. Quando você faz uma eleição antecipada de modos...
1: Se bem que o exemplo não cabe. Não foi isso que ocorreu. Né?
4: Não, se você...
1: Não se mudou nada.
4: Não, sim. Né? Foi mudado, sim. Foi mudado, sim, lá atrás, quando trouxe a eleição de uma maneira de quase 1 ano e 4 meses, 1 ano e 5 meses. Se você observar, o mandato ainda teria um longo prazo a ser cumprido, que na verdade não teria uma avaliação mais aproximada da realidade. Quando a eleição ela é respeitada os 3 últimos meses, é justamente para que o mandato ele tenha transcorrido um grande lapso de tempo para que possa fazer uma avaliação. Até porque o atual gestor, ele vai à reeleição. Então como eu posso avaliá-lo, sendo que ele ainda tem mais 8, 9 meses à frente? Então eu acredito que seria uma decisão injusta para uma avaliação dos pares. Então não é porque um erro ele está permanente 10, 15 anos que ele deve permanecer. Infelizmente nós fomos procurar o STF, não na intenção de fazer uma interferência, não, mas corrigir um erro que já tem um lapso de tempo já. Então, quando um vereador hoje procura a justiça, é porque a gente vê um erro em relação ao que está hoje preconizado, principalmente na Constituição Federal.
1: Tá,
4: não é porque estou vereador, posso legislar acerca de tudo. Eu acredito que tem valores, princípios, situações que devem ser respeitadas.
1: Esse
4: e,
1: é o primeiro...
4: infelizmente, a Casa não respeitou.
1: Esse é o primeiro mandato seu?
4: Não, o segundo.
1: Segundo, né? É, porque no mandato anterior você não fez a mesma proposta ao Supremo, né? Você
4: não tinha esse
1: entendimento,
4: fiz.
1: Apesar de que essa eleição vem de 12 anos assim, né?
4: Não, na verdade essa DIN é agora recente. Essa DIN, esse precedente do ministro Marques Nunes, não estava na minha legislatura anterior. Ministro. Não tinha esse precedente do ministro Marques Nunes. Até, na verdade, né? eu trago essa situação
1: é ministro?
4: Do
3: Nunes
4: STF.
3: Marques.
1: Ah, Nunes Marques.
4: Desculpa, errei o nome. Mas assim, não estava. Na legislatura anterior no qual eu votei, esse precedente do próprio...
1: Não existia.
4: Não existia. Então a gente faz uma reflexão. Como se trata de uma decisão, cerca de 1 ano, 2 anos, até ela foi retomada, em relação à Assembleia Legislativa, salvo engano, de Pernambuco, e a gente vê uma discussão ali avançando em todo o país, eu acredito que seria justo a gente fazer essa correção no município de Várzea Grande.
3: Se o resultado da eleição da mesa diretora tivesse sido favorável ao Lucas Chapéu do Sol, vereador, o senhor teria feito o mesmo questionamento no Supremo?
4: Não sei, até porque cabe aquele que sentiu, né, desprestigiado, na verdade, que sentiu ali o seu direito
1: adquirido. Cabe aquele que perdeu a eleição não concordar com as regras.
4: É,
1: né?
4: Isso.
1: Quem ganhou concorda.
4: Por exemplo, ali, se o Jaime judicializar, é por quê? Porque ele foi... Porque ele perdeu, porque não teria porque ele judicializar, por exemplo, na Convenção da União, se houver uma situação de ganho para ele. É lógico, né?
1: Não, tá bom. Como é que você avalia a questão do seu partido, que você é do PL, né? A questão do seu partido, do PL. Parece que você pretende ser candidato a deputado federal, mas não tem vaga, é isso?
4: Isso. Não há vaga.
1: O PL já comunicou você que não
4: já,
1: tem.
4: Já, o Ananias já comunicou que não há vaga. Inclusive pedi a liberação, eu mesmo não permitiu a liberação em tempo hábil, não me deixou trabalhar nesse sentido. Inclusive eu fiz uma sugestão dele na alteração nominal do partido, né? Partido não liberal. Até pelo fato que ele não me liberou, eu acredito que o partido deixa de ser liberal, né? É. Né, Antero? Então, assim, a gente vê uma política assim, mais um determinado núcleo, mais protegendo um determinado.

0: determinado núcleo, sem oportunidade de novas lideranças.
1: Você acha que ele quis proteger quem, exatamente?
0: Olha, eu, ali somos, vai ser 9 candidatos a federal, né? Aí ele traz, por exemplo, ele traz o Coronel Assis, do União Brasil, falando que ele é da Várzea Grande. Poxa lá, peraí, não é da Várzea Grande, ele é da Baixada. Mas especificamente da Várzea Grande, um colégio eleitoral de mais de 200 mil votos hoje, nós não temos um candidato nato dali, que faz política voltada à Várzea Grande, que trabalha na Várzea Grande, que conhece a Várzea Grande, e que pode ter lá.
1: E você defende um candidato nato dali?
0: Com certeza, sem sombra de dúvida.
1: Então significa que se o Calil for candidato, você vota no Calil.
0: Pelo PL? Se ele for candidato pelo PL, eu voto.
1: Não, pelo PL não tem chance de vencer, você sabe que não.
0: Não, se eu ligar para ele aí, você pode ter certeza que ele não vai pelo PL, até porque não vai atender agora, né?
1: Por que ele não atenderia agora?
0: Ah, deve estar dormindo, né? Depois do meio-dia, você pode ligar, Antero.
1: É assim?
0: Opa!
2: Vereador, o Ananias respondeu ao seu questionamento dizendo que a culpa era do partido no município, que não tinha preparado uma liderança que pudesse disputar a vaga de deputado federal.
0: Olha, foi demonstrado na imprensa, já foi falado, foi discutido isso já há cerca de um ano. A gente buscou trabalhar isso, discutir isso a todo tempo. O Ananias, na verdade, esqueceu de olhar para a Várzea Grande. Até quando o então, na época, vereador, ofende a prefeita lá de maneira, sabe, escancarada ali numa sessão legislativa.
1: Qual vereador? O Ananias?
0: Não, o Samir Catumata, na época, xinga a prefeita, chama ela de mentirosa, entre outras situações. O Ananias faz vista grossa ali, aquela situação. Enquanto outros municípios, ele está sendo mão de ferro. Aí, quando olha para Várzea Grande, ele esquece a Várzea Grande. Por exemplo, quem é o presidente hoje de Várzea Grande ali, no diretório? Ali, quem que é o presidente? O senhor sabe me falar?
2: Era o Tião da Zaelli.
0: Não, era. Mas hoje quem é? Não tem.
1: Não é mais o Tião da Zaelli.
0: Não tem. Não tem presidente. Nós estamos abandonados lá pelo PL.
1: Mas o Tião foi importante lá pro PL.
0: Não, com certeza. Deixou a sua contribuição.
1: Não, e foi o grande timoneiro dessa vitória aí.
0: Sim, com certeza.
1: Sem o Tião não teria essa.
0: Não, com certeza. A gente há de reconhecer esse espaço.
2: Mas ele saiu pela federação.
0: Mas hoje nós não temos uma referência.
1: É
0: quem é a nossa referência?
1: Mas não orgulho o PL, o fato do Tião ir para uma das mais importantes federações de empresários de Mato Grosso,
0: não,
1: que é a Federação do Comércio?
0: Com certeza.
1: Não é uma coisa boa?
0: Não.
1: Inclusive para Várzea Grande?
0: Com certeza, a gente espera, né? Até porque vamos esperar ele assumir para a gente aguardar os resultados. Então, assim, o que acontece? A gente discutir partidariamente PL e Várzea Grande, a gente vê uma discrepância enorme. Porque nós hoje não temos presidente, não temos uma referência, não temos uma candidatura nata ali, dos políticos ali estão engajados, 3 vereadores e uma prefeita.
1: O senhor é a favor da lealdade ao PL, né?
0: Olha,
1: tanto é que você falou assim,
0: eu vou falar uma coisa, eu sou leal, quem é leal comigo?
1: O Calil, se for
0: toma lá da cá
1: candidato, não terá seu apoio porque não é do PL, não é isso?
0: Sim.
1: Ou é porque dorme até tarde?
0: Olha, na verdade, o que que acontece? Primeiro, eu não vejo o Calil lá até pelo fato de perfil, né? Até pelo fato de perfil. Eu sou favorável, sim, a uma candidatura do PL, da Várzea Grande. Eu sou favorável a uma situação hoje que beneficia a nossa cidade de Várzea Grande, que ela seja respeitada, até porque é lá que eu estou. É lá que estão os meus familiares, amigos, é lá que está a minha história. Então eu vou, na verdade, eu sou filial, eu sou verdadeiro ao meu município. Então é assim que eu penso como a política. Uma política finalística, de entrega. Infelizmente o Calil não houve entrega. Tanto que a mudança ali da eleição foi em virtude mesmo do trabalho hora prestado.
1: Tá, mas dentro desse aspecto de lealdade do PL,
0: sim,
1: como que você vê o comportamento da prefeita Flávia, que não apoia o candidato Wellington Fagundes, que é do PL?
0: Olha, até o momento eu não vi uma declaração acerca dos fatos nesse sentido, né? Eu não observo e eu não posso aqui discutir pela prefeita. Acredito que ela deve ter os motivos pelos quais ela também defende a sua gestão.
1: Você,
0: né,
1: apoia
0: e
1: o
0: ela...
1: Wellington?
0: Hoje não.
1: Você não apoia o Wellington
0: Não,
1: Fagundes?
0: Hoje não.
1: Você apoia o Piveta?
0: Não, também não. Hoje eu apoio o Jaime Veríssimo de Campos.
1: Ah, tá.
2: E por qual razão, vereador?
0: Ué, simples. Hoje me fala um congressista hoje que mais ajudou o estado de Mato Grosso. Me cita. Aí vai falar que ele é direita ou esquerda. Na gestão do então presidente Bolsonaro, o senhor sabia que o Jaime trouxe mais recursos do que na gestão do Lula? Muito mais. Eu percorri os 142 municípios. Eu conheço o estado do Mato Grosso. Eu conheço Apiacais, eu conheço Vila Bela, eu conheço todo o estado de Mato Grosso. Sei bastante das realidades. Vejo, sim, um pouquinho de corinho de rato aqui, um pouquinho de corinho de rato ali. Desculpe a expressão. É assim como, às vezes, ele utiliza para ajudar de alguma forma. Olha, eu não tenho tudo isso, mas tenho um pouquinho aqui para poder sanar um problema aqui, para ajudar ali. Então, eu vejo essa política finalística. Não uma política daquela que só fica na promessa, não, mas assim, mas uma política que realmente faz. E hoje o Jaime, por ter sido, está hoje senador, já foi governador, já foi gestor. Então a gente está falando quem tem experiência. É fácil, por exemplo, Antero, ser prefeito numa cidade com recurso. Agora quero ver se é fácil ser prefeito na Várzea Grande, igual a Flávia está lá. E o senador Jaime Campos foi por várias vezes e tentou ajudar muito o município. Apesar de ter uma resistência muito ali, porque eu acredito que ela advém das inúmeras campanhas políticas. O senhor mesmo sabe. Quando a gente vem um lapso de tempos na política, e por inúmeras campanhas, você cria ali a sua resistência. Porque quando você entra num período eleitoral, você ao mesmo tempo desgasta pelo fato de concorrer, colocar, mas as pessoas ali, os seus adversários, se desgastam. E isso aí vai acumulando. E eu acredito hoje, o melhor preparado, sem dúvida, e principalmente para a nossa cidade de Várzea Grande, seria o senador Jaime.
2: Vereador, o Ananias está acompanhando a nossa entrevista e ele manda mensagens aqui dizendo o seguinte: Bruno é um mentiroso. Sempre é. Desde quando ganharam a prefeitura, eles sabem que tem que apresentar uma candidatura. A Flávia e o Tião sabem bem disso.
0: Bom, ele, infelizmente, ele fala nesse formato, eu já de várias entrevistas, ele quer uma candidatura a deputado estadual, não viabilizou, agora. Nos 45 do segundo tempo, ele vem com a abertura de uma candidatura a deputado estadual. Mas cadê o candidato do PL para concorrer contra o Calil? Que é candidato?
2: A federal.
1: Mas não foi a Flávia.
0: Cadê o candidato? Cadê a oportunidade? Agora. Cadê a oportunidade? Nós estamos falando de 9 candidaturas.
1: Mas peraí, vereador.
0: Vamos lá.
1: Você apoia o mandato da prefeita Flávia?
0: Sim, apoio.
1: Apoia, tá.
0: Apoio.
1: A Flávia encheu a prefeitura de gente do Calil. Inclusive o grande Silvio Fidelis,
0: sim,
1: que ela denunciou.
0: Sim.
1: Ela fez um ofício ao Ministério Público, pediu para abrir um processo por roubo dentro da prefeitura, segundo ela, né? Segundo a auditoria que ela mandou fazer. Por roubo dentro da prefeitura, fez um ofício e pediu o Silvio Fidelis. E agora o Silvio Fidelis é o bambambam. Inclusive diz que bambambam. É, porque é aclamado pelos vereadores, porque os vereadores adoram o Silvio Fidelis. Porque o Silvio Fidelis, que mágica que o Silvio Fidelis tem para ele ser ao mesmo tempo repudiado pela Flávia e depois ele ser o queridinho da Flávia. Então a Flávia entregou a prefeitura para a turma do Calil. Ou quem que não é do Calil? Quem que é do Calil e que não está com a Flávia?
0: Vamos lá. Primeiro vamos tentar ter uma visão.
1: Silvio Fidelis, qual que é a sua opinião sobre essa questão do Silvio Fidelis? Você acha que a Flávia foi coerente de reintroduzir o Silvio Fidelis? E segundo, qual que é a sua opinião também sobre a questão do Ministério Público ter dado um prazo para ela se manifestar e até agora não se manifestou? Por que essa proteção ao Silvio Fidelis, a quem ela já acusou de ladrão?
0: Tá, vamos lá. Inicialmente, ali pela corregedoria, entre outras situações, foi encaminhada a prefeita e a prefeita ela não pode prevaricar. No momento que eu trago para ela alguns elementos, algumas situações, ela não pode prevaricar. E ela deixou para ser feito o julgamento aqueles que é de direito, a justiça. Ela não prevaricou, encaminhou para frente, numa situação que estava ocorrendo na Secretaria de Educação. A mesma não faz um convite para o Silvio ir para a Secretaria de Educação. Ela traz ele à Secretaria de Governo justamente, não entendendo que o Silvio era o secretário do Calil, mas sim pela sua capacidade que poderia. Tanto que ele foi secretário de quem aqui em Cuiabá, por exemplo? Ele foi secretário aqui em Cuiabá. Ele que ajudou a trabalhar a concessão ali da Águas, que foi para outras concessionárias e até chegar hoje na água. Ela trouxe um camisa 10, vou colocar nesse exemplo, de um time adversário que pode nos

0: PL, que enfrentou o Calil, que falou que faria um governo de mudança. Por isso até que o Teão das Aéreas saiu. Falou, pô, não foi isso que nós conversamos com a população. E agora ela faz um governo do Calil?
1: Não, eu não vejo.
0: Ela repete um governo do Calil?
1: Não, eu não vejo uma gestão do Calil e não vejo uma repetição nisso. O secretário justamente vem por conhecimento dos colegas vereadores, que era a maioria do Calil, foram eleitos 3 vereadores do PL. Os outros 20, todos é da gestão anterior. São vereadores eleitos pela base do Calil. E aí quando você traz um secretário de governo que conhece os vereadores, é muito mais fácil para mim ampliar o diálogo. Até quando ele chega, nós tínhamos 3 a 4 pois e é. Hoje a gente amplia a nossa base.
0: Que bom que você tocou nesse assunto. Porque dizem que uma das coisas que motivaram a ida do Silvio Fidelis e que é que ele funcionaria como um encantador de serpentes, que na verdade seria encantador de vereadores e que estaria propondo negócios para os vereadores. As pessoas têm dificuldade de fazer esse tipo de pergunta. Mas em vários lugares, né, por exemplo, na Câmara Federal, já foi denunciado lá o mensalão do PT. Né? Lá em Minas Gerais já foi denunciado lá o mensalão do PSDB. E em Várzea Grande, tem mensalinho? Tem. Qual que é a mágica do Silvio que chegou lá e tinha 3 e ele transformou em 3 em 12?
1: Vamos lá. O senhor sabe que a política ela funciona em relação aos interesses partidários políticos, interesse de cada vereador em atender a sua base eleitoral, em interesse em atender a sua região. Acontece que a política ela se faz nos bastidores em relação aos interesses de auxílio. Vamos lá. Quando um vereador chega para lá e fala, olha, eu estou com dificuldade em ser atendido na Secretaria de Educação, na Secretaria de Serviço Público, na Secretaria de Obras, não é isso. Como eu vou falar bem de uma gestão que eu estou tendo dificuldade de relação em espaços, a abertura nessas secretarias? E aí começa-se a melhorar a interlocução. Espera aí, secretário, vem aqui. Vamos corrigir, o vereador está te reclamando aqui. O senhor não atendeu as indicações dele nisso. O senhor não atendeu isso. No DAE, o senhor não atendeu isso. O senhor não organizou isso. Quando você começa a melhorar essa conversa, eu acredito que as coisas ficam mais esclarecidas. Infelizmente, o que mais acontece é a esse problema de comunicação, a essas criações de narrativas a todo momento, tentando destabilizar. Agora, falar de dinheiro, não, convenhamos. Nós estamos há 1 ano e meio. Todo momento é conversa. Ah, que dinheiro ali, fulano aqui, mas provar que é bom, nada.
2: E os áudios, vereador?
1: Então, agora, aí que nós temos que falar. Provar que é bom, nada. Mas quem me fala que o áudio é verdadeiro?
0: O áudio da prefeita?
2: A perícia que a Câmara pediu já saiu o resultado?
1: Quem é o perito?
2: Não, a perícia que a Câmara fez.
1: Você sabe quem é o perito? Você sabe quem é o perito?
2: Não, eu não sei.
1: Funcionário do DAE. O perito era um funcionário do DAE. Opa, peraí. Como que um funcionário do DAE vai fazer uma perícia em relação... Peraí, tem um conflito de interesse.
0: Vereador,
1: tem.
0: Eu tenho
2: mas mais. A perícia da Câmara foi o funcionário do DAE que fez?
1: Não, não foi perícia da Câmara. A Câmara não fez perícia.
2: Porque o Vanderlei anunciou que ia pedir uma perícia.
1: Mas anunciou. Mas cadê? Pediu?
2: Então, é isso que eu tô perguntando
1: para o
2: senhor.
1: Vereador, não tem perícia.
0: Mas a prefeita não nega, vereador. O problema é o seguinte. Eu tenho mais idade que o senhor.
1: Sim.
0: Na época que eu estudei, ensinavam lógica na escola.
1: Sim.
0: A voz é da prefeita, é da prefeita. Mas hoje podia ser por IA, né?
1: Sim.
0: Mas assim, a voz da prefeita é da prefeita. Ela diz apenas o seguinte: quando que isso foi gravado? Quem gravou? Ela não nega que a voz é dela.
1: Mas também não afirma.
0: Não afirmou, sim. Ela afirmou que os vereadores custam caro, ou seja, ela compra vereadores. Eu sei quanto que cada um custa. Porque eu que paguei. Quer dizer, isso aí é um atentado contra o parlamento. Eu, se fosse vereador de Várzea Grande, eu faria uma interpelação, no mínimo, para ela. Para explicar, primeiro, quais são os vereadores que ela comprou. Quais são os vereadores que custaram caro. Quais são os vereadores que ela pagou.

0: quanto pagou. Porque não é possível que isso fique sem ser apurado. Não é possível que isso fique sem ser apurado na segunda maior cidade do estado. Nós temos uma prefeita dizendo que comprou geradores. Vocês não sabem quanto custou para encerrar, foi a CPI, né, Michele?
1: Uhum.
0: Você não sabe. Eu sei porque eu que paguei. Ah, pelo amor de Deus, cara.
2: Antero, vamos lá. Antes de estar...
0: Acho que ela não devia ter falado, ou se ela falar, ela tinha que provar, né?
2: Vamos lá, Antero. Antes de estar vereador, né? Porque eu estou...
0: Eu sei que você é advogado, né?
2: Eu sou advogado, sou professor universitário. Exatamente. Né? E a gente trabalha com o princípio da legalidade, situações que fogem a essa situação. Eu não posso fazer uma avaliação de gravação, de filmagem, que não tem ali a sua origem. Como eu vou fazer uma avaliação acerca do mesmo?
0: Você podia pedir também.
2: Não, vamos lá. Não pedi para quem? Para quem gravou? Não. Você sabe me falar quem gravou?
0: Mas eu tenho que pedir para...
2: Mas eu vou pedir para quem? Vamos lá. A imprensa tem. Por exemplo,
0: pediu.
2: A imprensa tem. Eu quero saber de quem recebeu. A imprensa recebeu de quem?
0: A imprensa pediu, não importa.
2: Mas claro que importa, ué.
0: Por quê?
2: Eu vou falar de uma gravação. Eu vou falar de uma gravação legítima. Agora, eu tenho que fazer todas as avaliações.
0: Aí,
2: por exemplo, para você fazer uma perícia acerca de uma gravação, até o aparelho que é gravado é levado em consideração.
0: Então,
2: o senhor sabe muito bem disso. Eu não posso trabalhar com suposições.
0: Advogado.
2: Eu não posso trabalhar com ilações.
0: Eu não é ilação.
2: Eu não posso,
0: advogado,
2: mas eu não posso trabalhar
0: advogado
2: com isso.
0: Bruno Rios.
2: Sim.
0: Você não tem o direito de saber, e nem a imprensa é obrigada a revelar, porque constitucionalmente é um direito nosso de não revelar a fonte.
2: Sim.
0: E o jornalista Everton Pop é um dos que, antes de divulgar, mandou fazer perícia. E ao divulgar, anunciou na televisão onde ele trabalha, e é um jornalista de enorme respeitabilidade. Antes de anunciar, ele falou: olha, só divulguei, e divulguei atrasado, porque ele recebeu pelo menos uma semana antes. Após a perícia. Só depois da perícia que ele divulgou.
2: Vamos lá. Em diversos processos no qual eu já trabalhei, a perícia ela pode ser questionada. Injustamente, inclusive, por este perito, ser servidor do DAE. Agora eu queria entender aonde um perito, servidor do DAE, vai fazer uma perícia seca e de maneira imparcial. Porque ali eu já estou querendo questionar o senhor a parcialidade dessa perícia. Agora, quem me garante? Quem me garante que realmente ela é correta? Quem me garante que ela é verdadeira? Quem me garante? Eu não posso trabalhar com ilações. Quer ver um detalhe? Só corrigindo uma informação do senhor, o Everton Pop não paga por perícia. Não paga, ele não faz esse serviço. É entregue a ele. Não, foi feita, mas ele não paga. Alguém pagou por essa perícia. Quem pagou por essa perícia? Quem entregou ao Pop essa perícia? Como eu vou questionar toda uma ação se eu não observar os agentes que ali estão? A imparcialidade. Por exemplo, o juiz não pode julgar um amigo dele. Ele não pode julgar porque ele tem que aplicar a imparcialidade. Agora eu quero saber aonde está a imparcialidade nesse processo todo. Eu quero saber aonde estão os interesses aí. Quem gravou? Quem mandou fazer, pagou a perícia? Quem fez isso? Será que é verdade ou será que é mais uma narrativa? Eu estou só no será. Até agora, cadê? Eu vou pegar fazer um ofício para quem? O senhor me fala, eu vou fazer um ofício para quem da Câmara? O Everton Pop, de quem o senhor recebeu? Como lá, que é isso?
0: Não, obrigado,
2: então,
0: graças a Deus,
2: senhor. Não, com certeza. E aí eu vou ficar no será de novo.
0: O vereador Bruno Rios, Rádio é Tempo, né? Você tem alguma pergunta ainda, Michele?
1: Não.
0: Rádio é Tempo, infelizmente nosso tempo acabou. Muito obrigado.
2: Agradeço, Antero. Obrigado, Antero, mais uma vez. Obrigado, Michele. E pode nos convidar, estamos à disposição.
0: A posição do Ananias não lhe preocupa? Que
2: não,
0: é o presidente do PL?
2: De forma alguma.
1: Como?
2: De forma alguma.
1: O posicionamento do senhor hoje favorável ao Jaime não pode trazer repercussão como uma punição partidária, visto o que o Ananias tem dito?
2: Olha, eu não tenho dificuldade nisso, uma vez que a questão minha partidária, eu já pedi a liberação do partido, mesmo não concedeu, né, em relação a isso, justamente pelo abandono do PL com a Várzea Grande, nesse sentido, a parte estadual, eu acho, acredito que não sobra alternativa do que a gente visualizar ali alguém de casa para que possa fazer o serviço.
0: Tá bom. Eu tenho dificuldade de contestar essa informação, embora tenha uma lei de fidelidade partidária, né? Porque, pessoalmente, também eu acho que é muito importante que o Jaime Campos possa ser candidato. Eu acho que é um desserviço à democracia essa ação do Mauro Mendes contra Várzea Grande e contra Jaime Campos. 8:08, intervalo e voltamos.
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1: 8 horas 13 minutos, a gente está de volta com o Jornal da Cultura e você confere agora um panorama do trânsito lá no município de Várzea Grande, no boletim diário que é feito pelo Gustavo Tertuliano da Guarda Municipal.
2: Bom dia, bom dia, bom dia, Michele, bom dia, Antero. Muito bom dia a todos vocês que estão acompanhando o Jornal da Cultura. Aqui quem fala é Gustavo Tertuliano, comunicação da Guarda Municipal de Várzea Grande. Eu te convido a vir de carona comigo para o panorama do trânsito aqui da nossa querida Várzea Grande. Para você, ouvinte da Cultura FM, Michele, Antero, ouvintes, motoristas, já temos um sinistro de trânsito registrado nesta manhã de quinta-feira aqui em Várzea Grande. Atenção, motorista, você que está na Avenida da FEB, esse sinistro ainda está em atendimento na Avenida da FEB, próximo a um posto de combustível, logo após o viaduto Professor Isabel Campos, para quem segue sentido Cuiabá. Trânsito lento no local, equipes dos bombeiros estão em atendimento, Guarda Municipal também está no local. Então, trânsito complicado, viu, motorista? Sinistro de trânsito, Michele, com vítima é motociclista. O sinistro envolvendo carro e moto. Ainda das principais vias daqui da nossa querida Várzea Grande, temos o trânsito fluindo para o motorista que sobe a Avenida da FEB, sentido 0 km, trânsito fluindo na rotatória do 0 km, temos a Guarda Municipal de Várzea Grande, Operação Via Azul, está fluindo o trânsito na Avenida Prefeito Murilo Domingos, já começa a fluir o trânsito também na Avenida Ulisses Pompeu. Na rotatória do aeroporto, também temos a Guarda Municipal de Várzea Grande, Operação Via Azul. Antero, trânsito fluindo na Avenida Flinto Miller, na lateral do shopping, no acesso à rotatória do aeroporto, e um pouquinho de lentidão ainda na Avenida Arthur Bernardes. No centro de Várzea Grande, temos o trânsito movimentado na Couto Magalhães, passando pelas lojas, região do comércio, mas está fluindo. Na Avenida Flinto Miller também já temos o trânsito fluindo nos dois sentidos na região central. Temos ainda um pouquinho de lentidão na rotatória do bairro Figueirinha, na Avenida Ulisses Pompeu, para quem vem do centro de Várzea Grande, vem da Avenida Júlio Campos, chegando no acesso à Estrada da Guarita. E na Mar Andreasa, motoristas, nesta manhã de quinta-feira, trânsito fluindo para o motorista que segue no sentido Cuiabá. Mas atenção, motorista, muito cuidado com o ciclista na ciclofaixa compartilhada da Mar Andreasa. Lembre-se sempre que o maior cuida do menor no trânsito, portanto, mantenha ao menos 1,5 metro de distância a ultrapassar o ciclista. E vamos agora para o outro lado da cidade, região do Grande Cristo Rei. Michele, Antero, ouvintes, motoristas, a ponte Sérgio Mota, rotatória da ponte Sérgio Mota, temos o trânsito movimentado na Doutor Paraná e na Alameda Júlio Miller, mas está fluindo. E a ponte Sarita Baracate, o trânsito segue fluindo com tranquilidade na Avenida São Gonçalo, bairro Parque do Lago, Parque Atalaia, do outro lado da ponte. Esse é o panorama do trânsito aqui de Várzea Grande para você, ouvinte da Cultura FM. Contem com a Guarda Municipal de Várzea Grande. Um excelente e abençoado dia a todos vocês que estão nos acompanhando. A sua segurança é a nossa missão.
1: Muito obrigado ao Gustavo Tertuliano pelas informações do trânsito. E só trazendo uma atualização, a Guarda Municipal comunica que a equipe do Corpo de Bombeiros já deslocou da FEB e a Guarda Municipal também. Então, o trânsito já está normal na FEB. A vítima foi encaminhada ao pronto-socorro de Várzea Grande desse sinistro que foi anunciado pelo Gustavo Tertuliano. Agora são 8 horas 16 minutos. Nós já recebemos aqui nos estúdios do Jornal da Cultura a nossa segunda entrevistada dessa quinta-feira, que é a mentora feminina e escritora Grace Dutra. E a gente vai falar um pouquinho mais sobre uma obra que está sendo lançada pela Grace, que é o livro Viva o Extraordinário, Alma Desperta, Corpo Curado. Grace, muito bom dia, obrigada por aceitar o nosso convite. E o que o público que consumir o livro vai ter acesso?
3: Extraordinária vida para todos vocês. O livro, ele conta uma jornada de transformação minha e também de pacientes de consultório, como funciona a mente, por que você faz o que você faz, da maneira que você está fazendo, as consequências disso para a sua saúde e também um passo a passo de 21 dias para você começar esse processo de reprogramação mental.
1: A gente, às vezes, acha que toma decisões, que tem determinados comportamentos que são definidos de forma consciente, mas boa parte do que a gente escolhe e faz acontece numa influência do inconsciente. É isso, Grace?
3: Exatamente. Inconsciente ou subconsciente, dependendo, né, da linha que você vai analisar. São muitos pensamentos repetitivos e muitas ações também repetidas, inclusive do seu sistema familiar. Muitas situações, relacionamentos que você vive, quando você para para analisar, é exatamente igual ao do seu pai, da sua mãe, dos seus ancestrais. E aí a gente acha que está tomando as decisões por nós mesmos, mas nem sempre é assim. E isso gera, hoje, né, nos dias atuais, muitas crises de ansiedade, transtorno de ansiedade, pessoas com depressão, pessoas que não conseguem lidar com esses sentimentos, pensamentos acelerados, e isso vai virando sintomas, Michele. Dor nos ombros, dor nas costas, dor aqui, dor de estômago, dor de garganta, dor de ouvido. E muitas vezes vai ao médico, e eu atendo muito em consultório pessoas que falam, eu fui ao médico, mas não aparece nada nos exames, porque já é psicossomático. É uma coisa emocional que chegou para o corpo, porque o corpo vai sentir, mas se você não olhar para essas emoções e para esses comportamentos e pensamentos, você não vai conseguir se libertar.
4: É, em várias oportunidades, você falou aí, eu atendo no consultório.
3: Sim.
4: Tá? Você tem consultório? Fala um pouco da
3: Sim, sim,
4: da
3: eu
4: Grise.
3: Tenho. Eu tenho a minha clínica ali perto do Shopping Três Américas, eu atendo presencialmente, online também, porque eu atendo pessoas de várias cidades, vários estados e até países, né? Atendo a partir de 5 anos em consultório homens, mulheres e crianças. E apenas nos eventos que eu faço é que é só para mulheres. Porque se coloca homem junto, elas não vão ali.
4: O homem atrapalha, né?
3: É, inibe um pouco, né, os sentimentos ali das mulheres.
1: E me diz uma coisa, Grise. Quando a gente fala alma desperta, né, corpo curado, porque você disse, isso começa a se manifestar, inclusive, com dores no corpo, Sim. que muitas vezes não aparecem nos exames. Por onde passa a despertar a alma? Né? De que forma eu passo a entender ou eu passo a visitar essa situação para poder fazer essa reprogramação?
3: No momento que você entende que você precisa de ajuda. Porque muitas vezes sozinha a gente não consegue. Eu não consegui, Michele. Eu cheguei a 36 comprimidos por dia, todos com receita médica. Ansiedade, depressão, fibromialgia, síncope vasovagal. Cheguei a desmaiar 10 vezes em 6 meses. Então, com 36 comprimidos, eu tive uma apatite medicamentosa severa. E o médico disse, agora lascou, pode comprar seu caixão. Você tem 6 meses de vida. Nesse momento, eu falei, e agora? E aos médicos, tomava as medicações, tratando o corpo. Mas eu tinha dores na minha alma, desde a minha infância, abusos físicos, emocionais e sexuais, tentativas de suicídio, tudo aquilo que eu não tinha olhado. A gente envelhece e acha que resolveu os problemas, mas eles continuam atuando em nós. O passado só é passado quando ele vira cicatriz. E quando ele é ferida e sangra, ele faz parte do seu presente. Então, eu encontrei nas terapias, na hipnoterapia, o meu processo de cura. Me apaixonei por aquilo. Isso lá em 2018. E fui buscar essas formações, fui buscar esses cursos, né, em 2022. Eu deixei um concurso público federal da Caixa Econômica Federal, montei minha clínica e comecei a ajudar mulheres. Por quê? Ali houve um despertar para mim. Uau, é possível. Olha como eu estava e como eu estou. Então, eu quero ajudar principalmente mulheres. E a pessoa que chega a mim, ela fala, Grace, eu já busquei várias técnicas, eu já busquei médicos, eu já tomo medicação, mas parece que tem algo que eu ainda não consigo acessar, que eu não consigo entender. Então, neste momento, a gente vai buscar o que é esse eu não consigo entender. Qual é essa memória? Qual é esse trauma que está por trás dessa dor? Vou te dar um exemplo. Dor de ouvido constante, né? O que que essa pessoa já escutou que ela não queria ouvir? Ou que ela queria ouvir e não ouviu? Isso gera uma condensação de energia no ouvido. Garganta vive inflamada. Qual é o não que ela não consegue dizer? E aí, a dor de garganta, por não falar o não, sobrecarrega as costas. Porque ela não fala não, ela pega tudo para si. E daqui a pouco ela está com a coluna toda inflamada. Então, entende que uma atitude, não falar o não, vai gerar um monte de problemas. Mas por que ela não consegue falar não? Quem é a pessoa de autoridade por trás que ela não podia dizer um não? Pai, mãe, vovó, tio, tia, lá até os 7 anos. E isso vem para a vida adulta. E a gente vai adoecendo. Então, quando ela pensa assim, eu não quero mais essa dor. Eu posso buscar ajuda. e realmente se permite viver esse extraordinário, porque viver extraordinário é estar viva, né? É você olhar para você, acordar e falar, uau, eu tô aqui. Quantas pessoas você conhece que são assim, que acordam e falam, eu estou viva? Muita gente está no automático. As pessoas não sabem nem como é respirar. Elas não conseguem. Eu atendo pessoas que eu falo, olha ali no espelho, eu tenho um espelho de 1,60m no meu consultório. Olha ali, olha lá no espelho e fala assim, eu te amo. Elas começam a chorar e falam, não consigo. Então, entende que é muito mais sutil e muito mais profundo do que simplesmente uma receita. Eu falo que é uma reconexão, você com você. O que que eu estou fazendo? Por que que eu estou fazendo? E está me gerando o quê? Eu deito a minha cabeça no travesseiro e eu consigo dormir? Ou eu acho que eu dormi e eu acordo parecendo que eu apanhei? Então, o livro é sobre isso. Como eu descobri as dores que tinham dentro de mim. E às vezes é uma coisa simples. Por exemplo, eu nasci num dia que minha mãe estava fazendo uma prova. Eu nasci antes do dia. Ela não levou a mala e ela viajou. Eu passei um dia inteiro enrolada em panos de hospital. Eu passei 42 anos da minha vida pedindo roupa. A minha criança queria ser vestida inconscientemente. E assim, com guarda-roupa cheio. Tia, não tem uma roupa que não serve para
4: mim? E você descobriu isso como?
3: Através da hipnoterapia.
4: Pois é, então você está dizendo que... E você pratica hipnoterapia hoje no seu consultório?
3: Hoje eu pratico isso, exatamente.
4: As suas clientes revisitam o passado, é isso?
3: Eu digo que não é revisitar, porque nós somos atemporais. Uma memória traumática. Eu vi minha mãe no caixão. Se eu fechar meus olhos aqui agora, eu consigo ver exatamente como se fosse naquele momento. Então, não existe passado quando ele é presente. Você acessa um arquivo de memória. Porque ele está aí, igual a tela do celular. Não está tudo aberto ao mesmo tempo. Eu preciso clicar. Então, numa sessão de hipnoterapia, a pessoa está acordada, consciente, acessando níveis subconscientes de memória. Um estado de relaxamento pré-sono, assim, quase dormindo, mas acordada. E quando eu dou um comando, essa memória, ela vem. E as pessoas falam, nossa, eu, conscientemente, eu jamais iria lembrar desse arquivo de memória, mas acessa, resolve aquilo e se libera.
4: Você atende só mulheres?
3: Não, homens, mulheres e crianças a partir de 5 anos.
1: Só os eventos que são só para as mulheres?
3: Só para as mulheres. Inclusive, dia 22 de agosto, próximo evento, Conexão do Feminino Extraordinário.
1: Ah, já fica a
3: dica. Imersão para mulheres.
4: Tá bom. Qual convicção pessoal que você tem aí? É uma curiosidade. Sobre vida. A vida começa e termina aqui. Ou a vida é eterna?
3: Eu acredito que nós
4: e somos. E você tem comunicação com outras vidas? Como é que é isso? Você...
3: Olha, eu não estou aqui para julgar. Eu, Grace Dutra, acredito que somos eternos à imagem e semelhança de Deus. Muitas coisas não estão bem explicadas. E próprio Paulo disse, há mais mistérios entre o céu e a terra do que posso imaginar a vossa vã filosofia. Para mim, o meu trabalho é Romanos 12, 2. E não vos conformeis com esse mundo, mas renovai a vossa mente, para que possais provar quão boa, agradável, perfeita é a vontade de Deus na sua vida. Então, assim, eu sou uma pessoa cristã, e eu acredito, sim, que nós... Não acaba aqui, porque Jesus falou, eu vou preparar lugar. Eu acredito, sim, num bom lugar e num lugar ruim. Ele falou para uma pessoa ali na cruz, ainda hoje estarás comigo no paraíso, hoje. E para o outro, ele não disse nada. Então, algumas pessoas acreditam em vidas após vidas. Eu não entro nesse mérito, porque eu acho que isso é muito individual. Quem sou eu para julgar? O que eu olho é, a pessoa tem uma dor, ela tem um trauma, ela tem uma memória, que isso gera nela um sintoma, e várias pessoas chegam com 10, 15, 18 sintomas no meu consultório. Eu atendo pessoas que chegam todo cortadas, com várias tentativas de suicídio. E no momento que ela acessa uma memória traumática dessa, e muitas vezes é uma memória de abuso sexual, de um espancamento que ela viu quando ela era pequena, o pai e a mãe brigando, ela se liberta e depois de 3 sessões, 4 sessões, a gente vai olhar os sintomas de 0 a 10. Quanto que está a ansiedade? 0. De 0 a 10, quantas vezes você pensou nesses dias em tirar a sua vida? Nenhuma. De 0 a 10, a depressão que você não conseguia sair da cama na segunda-feira? Estou até plantando mandioca no meu quintal.
4: E como é que você mede isso?
3: Pelos sintomas.
1: Pela percepção da própria pessoa.
3: Percepção da própria pessoa, porque tem uma ficha. Ela preenche essa ficha, a gente mensura de 0 a 10, como está essa ansiedade, o que tem junto com a ansiedade, rói unha, arranca cabelo, arranca cílios, fica balançando a perna, tem taquicardia. Então a gente vai mensurando a cada sessão. Isso vai diminuindo gradualmente. Vai diminuindo de 10, depois para 7, depois para 4 e 0 sintomas.
1: Grace, a gente pode dizer que se chega num ponto desse, porque você disse assim, existe uma desconexão. Uhum. Né? A gente acabou dando mais ênfase em determinados setores da vida e deixando outros paralisados ou até mesmo esquecidos. E tudo isso é o que culmina nessa situação que você coloca pra gente?
3: Também. Hoje a gente vive muito um mundo de internet, um mundo de Instagram, um mundo de WhatsApp, e você não tem mais o olhar, o estar presente no presente. As pessoas, elas não têm mais tempo. Hoje o nosso ativo mais precioso é o tempo. Ah, não tenho tempo, vou ver se eu tenho tempo, vou olhar a agenda, vou isso, vou aquilo. E nessa correria do ter, a gente esqueceu de ser. Quem é você? Quem é? Eu não sabia quem eu era. Ah, eu sou a Grace, que trabalho na Caixa, que sou mãe, né? Tenho 4 filhos, esposa do fulano. Tá, mas e eu, quem eu sou? Então, quando eu pergunto no consultório, quem é você? As pessoas, elas começam a falar profissão, né? Os atributos que ela tem na vida, ela não sabe quem é. Então hoje, se você falar, Grace, quem é você? Eu sou Grace Dutra. Imagem e semelhança de Deus, um ser espiritual e energético habitando um corpo de carne. Então eu entendi quem eu sou. E as pessoas precisam entender quem elas são. Quem você é? Quem é a Michelle hoje? Né? Como você se vê? Só a profissional? Só a mãe? Só a esposa? Ou algo mais? Então eu faço isso no consultório. E as pessoas falam, nossa, eu não sabia quem eu era de verdade. Eu não conseguia entender dessa forma. Acorda, levanta, toma café, trabalha, volta, paga os boletos, dorme e acabou. Como se fossem robôs, elas não estão mais vivendo, estão sobrevivendo.
4: No mundo atual tem muita gente, dizem até que a depressão é a doença do século, né? E para tratar a depressão, muita gente indica remédios. Uhum. Essas consultas com você eliminam os remédios ou você recomenda que, além dessa presença, dessa conversa, desse conhecimento, dessa introspecção, etc. tal, além disso, é preciso continuar tomando remédio? Como é que isso é resolvido no seu consultório?
3: Tá. Primeiro que quem medica é o médico da pessoa, é o psiquiatra dela. Quem vai dizer se precisa ou não tirar esse medicamento é o médico da pessoa. Mas a partir do momento que ela começa a se reconectar, e eu vejo isso em consultório, pacientes que chegam com 7 comprimidos, comprimido para dormir, para acordar, daqui a pouco ela está tomando 2. O próprio médico, o próprio psiquiatra que acompanha, começa a diminuir a medicação. Não é mais necessário. E não foi um caso, vários casos que eu já atendi de pessoas que chegam com vários medicamentos e isso vai sendo tirado pelo médico, porque eu falo, fale para o seu médico.
4: E você entra em contato com o médico ou fica na responsabilidade do cliente?
3: Quando é necessário, eu entro. É, mas assim, por exemplo, se é uma criança, os pais que vão conversar com esse psiquiatra e a pessoa adulta, eu pego o contato. Eu pego o contato tanto do psicólogo, se ela tiver um psicólogo, psiquiatra, e a primeira pergunta que eu faço é, o seu médico que já te acompanha, ele sabe que você vai fazer uma terapia comigo? Porque, infelizmente, ainda tem muito preconceito. E foi engraçado que tive uma paciente que ela, 15 anos, ela não viajava, ela não entrava em elevador, ela tinha pânico de qualquer lugar fechado, ela não ficava em lugar fechado. Então, ela estava com 7 medicamentos. E na consulta de anamnese, eu falei, eu quero que você fale com o seu médico. Né? Converse com ele sobre essa terapia que você vai fazer comigo. Porque comigo é começo, meio e fim. E ela disse assim, ela me mandou, falou assim, eu falei com o meu médico. E ele disse que é a melhor coisa que eu posso fazer por mim. Na segunda sessão, porque tem um prazo, né? A cada 21 dias, 30 dias, essa pessoa volta. Era o retorno dela. E ela falou, eu estou dormindo muito bem. Ele falou, então vamos começar o desmame do medicamento para dormir. E começou o desmame. Então, na terceira sessão, ela entrou comigo no elevador. Antes de terminar o tratamento, ela viajou para ver as irmãs que fazia muitos anos que ela não via. No final do tratamento, ela estava com apenas 2 medicamentos. Então, assim, houve essa redução medicamentosa e várias pessoas acontece isso.
4: Tá. E você acompanha...
1: Pode falar.
4: Pessoas, assim, que têm... esses vícios normais aí da humanidade, né? Não vou dizer que é da juventude. Tem da juventude, de mais idade, de menos idade. Está tudo complicado essa questão de utilização de drogas. Uhum. Você tem esse tipo de acompanhamento e de tratamento? E é possível reverter isso com consultas com você?
3: Sim. Já atendi vários casos, só que aí é um protocolo diferente. A gente precisa de analisar e é um protocolo mais longo, porque a gente sabe que o vício ele já desperta em si só, né? Um novo caminho neural é vício, a pessoa está habituada com aquilo todos os dias, então é um acompanhamento maior, é um protocolo diferente. Assim como um suicida. Nós precisamos restabelecer essa pessoa para que ela tenha realmente segurança. Então, um protocolo, vamos dizer assim, 90% das pessoas, 4 sessões, um suicida, um usuário de drogas, eu preciso de pelo menos 15 sessões para a gente trabalhar com essa pessoa. Nunca é igual. Eu nunca fiz uma sessão igual a outra, um protocolo igual a outro, porque cada dor é única. Então, é muito individual, exclusivo e personalizado o tratamento que eu faço.
1: Greise, a partir do momento que a pessoa recebe alta com você, digamos assim, né? Ela precisa adotar no dia a dia exercícios para que ela não volte para aquela situação na qual ela se encontrava quando esteve no início do tratamento contigo?
3: Sim.
1: E por que que isso é necessário, né?
3: Justamente por conta desses caminhos neurais. Eu pergunto sempre para os meus clientes assim, você pode parar de escovar os dentes? Claro que você pode. Mas quais são as consequências disso? Eu atendo pessoas com 60 anos, 40 anos. Há quantos anos essa pessoa está num caminho neural de dor? Então a gente vai criar um novo caminho. E esse novo caminho ele precisa ser alimentado, igual a academia. Eu vi uma mensagem essa semana, eu não vou para a academia para ficar bem na foto, é para ficar bem no raio-x, na ressonância, na tomografia. Então, são hábitos que ela precisa, sim, reprogramar a mente. Nós pensamos, 90% do que você pensou hoje, Michelle, você pensou ontem, anteontem, anteontem. E 95% desses pensamentos são negativos. Eu não dou conta, eu não consigo, não. É para mim. Ai, meu Deus, e isso e aquilo. Então, eu preciso vigiar. Lembro, vigiar e orar? Vigiar a minha mente. Então, eu não saio de casa sem fazer as minhas reprogramações mentais. E um dia eu escutei de uma moça, ela falou assim, ah, mas eu vou ter que fazer técnica todo dia, que saco. Eu falei, amada, escolhe o seu que saco. Para mim, que saco era tomar 36 comprimidos por dia, gastar todo o meu salário com remédio, com médico, né?
1: E não ter qualidade de vida.
3: Médico, não ter qualidade de vida. Então, assim, é igual caminhar, é igual escovar os dentes. Não vai passar 3 horas do seu dia, pelo amor de Deus. 10 minutos do seu dia reprogramando, né? Botar uma música que te alegra, que te eleva. Então, são mudanças de hábitos. A gente cava a raiz, as memórias, e depois a gente reprograma. Então, criar um novo caminho neural. Hoje, a epigenética fala que mais ou menos 180 dias você consegue consolidar um novo caminho neural. Tanto que os medicamentos de tarja preta, 6 meses, né? Depois começa o desmame.
1: E você considera que diante dessa realidade que bate à sua porta todos os dias, é preciso que a gente tenha um olhar diferenciada, adotada inclusive pela medicina, né? Onde esse ser humano ele seja enxergado de forma integral. Não dá mais para ser aquela era do pedacinho, né? O especialista no dedinho, mindinho, da mão direita, enfim.
3: Exatamente. E graças a Deus, Michelle, está tendo um despertar. Hoje eu faço parte da Academia Brasileira de Hipnose Médica, como membro interdisciplinar, porque eu não sou médica. E temos vários médicos, inclusive o Dr. Alberto Bicudo, que é o presidente, né, da academia. E eles estão tendo esse olhar, graças a Deus, sabe, do ser integral. Antes de enviar para a sala de cirurgia, entender, o Alberto foi o médico que fez comigo o meu tratamento. Né? E quando eu fui, a secretária dele que me disse assim, Greise, Você já ouviu falar de hipnose, hipnoterapia? Eu falei, não, só de filme. Aqui tem um gastro, ele viu que as pessoas faziam bariátrica e voltavam a engordar ou iam para os vícios e para a depressão. Tinha algo na mente, eu falei, marca para mim. Eu estava com 104 quilos e eu queria morrer magra. Eu não queria que meus filhos me vissem no caixão daquele jeito, porque era automático. Em 90 dias eu engordei 30 quilos, não era por compulsão alimentar. Então, quando eu falei para ele, Alberto, eu sei que eu vou morrer. Eu quero só morrer mais magra. Né? Eu não podia nem mexer minhas mãos, meu corpo doía tudo. Ele falou, eu posso te ajudar. Então, quando eu achei aquelas memórias que eu jamais imaginei, poxa, eu ali nasci, ficar sem roupa e fiquei pedindo roupa 42 anos. O que me fazia engordar? A minha madrinha chegou perto do bercinho, eu nasci quase morri, eu nasci com 2 quilos. Essa menina tem que engordar, senão ela vai morrer. Um comando dado na minha mente, engordar para não morrer. Então, em 4 momentos da minha vida que eu pensei em morrer ou houve um risco de morte, em 90 dias era 30 quilos, automático ali, um programa na minha mente. Eu falei, cara, o mundo tem que saber que é possível você resolver. Em 90 dias eu não tinha mais dor. Em 90 dias eu tinha emagrecido 30 quilos. Em 90 dias eu não tinha mais ansiedade, depressão. Eu estava viva e vivendo o extraordinário, que era olhar para os meus filhos e falar, eu estou bem. Né? Então, isso para mim é o mais importante. E olhar para esses médicos, eu agradeço, né? Às vezes psicólogos me encaminham, pacientes, e eu falo, depois quando termino eu falo gratidão pelo seu entender. Eu faço curso com psicólogos, eu tenho psicólogos como pacientes, eu tenho psiquiatra como paciente. Cada um no seu quadrado, eu não posso medicar, mas ela não tem a ferramenta que eu tenho. Assim como psicólogo é um outro nível, é um outro entendimento. Eu falo, não fique com um terapeuta que não tenha terapeuta. Porque nós precisamos dessa ajuda, desse ouvir e desse acolhimento. E eu acho, sim, que é importante cada dia mais os médicos olharem para isso, ser integral. Não é só um pedaço. Eu falo do Alberto no meu livro, né, um dos que eu agradeço. Eu falo, Alberto, você olhou para mim, não como um pedaço. Você olhou através da minha dor. E você tinha uma técnica que é medicina, que é ciência. E você salvou a minha vida. E hoje eu ajudo a transformar outras vidas.
4: Tá. É, assim, e nessa transformação sua, você fez essa transformação com médicos ou teve a Greise da Greise?
5: A Greise da Greise. A Greise da Greise foi o Alberto.
3: É. O Alberto que fez o meu protocolo com a hipnoterapia. E a partir...
4: Mas o Alberto é médico?
3: Médico, o Alberto é gastro. Ele é gastro. O Alberto hoje é o presidente...
4: De Cuiabá?
3: De Cuiabá. Ele atende na, se não me engano, Oncomed. É, na Comandante Costa.
5: Partindo daqui.
3: Partindo daqui. E a partir dali, né, Alberto foi um dos palestrantes do meu evento ano passado. Honro, né, porque eu falo, Alberto, a minha vida... Aí ele fala, não, eu tinha uma técnica e você fez a sua parte, porque é 50%. Eu posso te falar um monte de coisas e você simplesmente fala assim, isso não funciona. E não vai funcionar. Porque o seu querer, o seu crer e o seu fazer a sua parte, não adianta você olhar para a pasta de dente ali e a escova e não escovar o dente. Você tem que fazer. Então, eu fiz a minha parte, né? E hoje eu vejo com os meus clientes em consultório uma melhora, assim. E muitos me falam, Grace, gratidão. Eu achava que eu não ia mais conseguir voltar a sorrir, voltar a me olhar. Emagrecer também, porque às vezes é um comando que você tem, às vezes é uma memória. Come tudo para a mamãe ficar feliz. Come tudo porque tem gente passando fome. Então a pessoa tem compulsão alimentar por um comando que foi dado ali. Eu atendi uma mulher, tinha 30 anos que ela não olhava no espelho. E a memória dela, quando eu perguntei, falei, subconsciente, eu quero a raiz desse medo de olhar no espelho. Uma pessoa com autoestima zero, né? Ela tinha mais ou menos 3 anos, brincando com o espelhinho. Espelho, espelho meu, existe alguém mais? Ela nem terminou de falar. Alguém que era autoridade, não lembro se era avô, vó, passou e falou assim, para de ser louca, você vai quebrar o espelho, você não viu tanto que você é feia?
5: Uau.
3: Ela guardou o espelho. 30 anos sem olhar no espelho. Na minha sala, eu peguei na mão, eu levei diante do espelho. Ela tremia e chorava. Eu falei, olha, e fala, eu te amo. Ela falou, não consigo. Eu falei, então a partir de hoje você vai dizer, ok, eu ainda não te amo, mas eu vou começar a te amar. Olha, você começa a chorar. Essa mulher depois, gente, ela pintou cabelo, ela foi pro salão, ela começou a fazer unha, ela emagreceu, ela começou a caminhar. Isso é viver extraordinário.
5: porque às vezes a gente acha que está tão distante ou precisa ser uma coisa tão grandiosa,
3: tão grande,
5: viver o extraordinário, né?
3: Exatamente, não é. Viver o extraordinário é você viver de verdade, né? Olhar, pegar na mão, olhar para o seu esposo, para a sua esposa, olhar para o seu filho. Eu vejo, eu atendo jovens que chegam tudo cortado no meu consultório.
4: Olha, sabe o que eu acho, sem dar nenhum diagnóstico? Que viva o extraordinário, alma desperta, corpo curado, é uma coisa espetacular. Como que as pessoas que estão nos ouvindo, que estão achando que eu estou achando, que isso tudo é espetacular, que querem conhecer mais, porque nessa entrevista nós não vamos conseguir esgotar tudo, como é que as pessoas conseguem o Viva Extraordinário? E se esse livro só foi lançado em Cuiabá, ou se foi lançado nacionalmente, ou se foi lançado até internacionalmente, porque eu acho que essa é uma conquista para o mundo.
3: Sim. Em Cuiabá tem na Livraria Janina, na Livraria do Shopping Estação, em Livraria Leitura. Leitura. Nós temos ele no Mercado Livre. E ele já está, sim, em outros países, porque eu tenho mentoradas, né, em Portugal, no Japão, na Irlanda. Ele já foi para esses lugares também. Na Amazon tem a versão Kindle. E também pode me procurar, né, no meu Instagram. Se é de Cuiabá, eu faço questão de levar em mãos e dar um abraço nessa pessoa e tirar uma foto.
4: Mas dá o endereço do Instagram, né? Senão,
3: sim, arroba Greise Dutra. Arroba Greise Dutra.
4: Greise é G-R-E-Y-Z-I.
3: Z-I.
4: G-R-E-Y-Z-I.
3: Isso.
4: Greise Dutra.
3: Exatamente.
5: Tá, Greise, muitíssimo obrigada. Gratidão. Parabéns pelo trabalho.
3: Gratidão pelo convite. E que realmente eu desejo que cada pessoa possa viver o extraordinário.
4: Tá bom.
5: Agora
4: parabéns.
5: São.
4: Muito obrigado pela entrevista.
5: 8 horas e 44 minutos. A gente faz um breve intervalo comercial e volta já.
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1: São 8 horas e 48 minutos. Primeiro o seguinte, o que que Michele achou do jogo do Brasil?
2: Ai, eu gostei do jogo do Brasil, Antero. De verdade, assim. Não gostei a hora que o Neymar entrou, não. Achei que caiu o rendimento do time quando ele fez as alterações no segundo tempo. Porque o povo fica numa coisa com o Neymar, com o Neymar, com o Neymar, né?
1: Enfim. É impressionante, né? O brasileiro precisa aprender a gritar Vini Júnior, né?
2: Exatamente.
1: Vini Júnior, Vini Júnior, Vini Júnior, que tá sendo o nosso herói na Copa, né?
2: Exato.
1: Tá jogando muito, né? Assumiu o protagonismo. É o grande líder da seleção brasileira. Eu acho assim... que o Ancelotti tem muito mérito no time brasileiro. Primeiro é Matheus Cunha, né? Que é o
2: Matheus
1: nome.
2: Cunha.
1: Matheus Cunha, taticamente, é um jogador extraordinário. Fantástico. Na seleção brasileira. Ele abre espaços, ele faz gols, ele aparece, ele faz o corta-luz, ele se apresenta para o jogo. É um dos grandes atletas do futebol brasileiro. Joga para o time. Só, Vini Júnior é o melhor.
2: Só para fazer.
1: Eu que defendi aqui o Luiz Henrique, confesso que, por incrível que pareça, eu tenho que reconhecer, o Ancelotti conhece mais futebol que eu.
2: E o Danilo também teve um bom
1: desempenho.
2: Porque
1: o Rayan foi espetacular. É, sim. Né? No meio de campo, eu continuo achando que tem um probleminha ali na saída de bola do Casemiro. O Casemiro, ele estabelece uma pequena lentidão para o time. O Bruno tá jogando
2: Guimarães,
1: demais,
2: né? Uhum.
1: E o Paquetá tá muito melhor do que ele vinha jogando no Flamengo
2: desde o jogo passado, né?
1: Desde o jogo passado. Sim. Ele tá metendo a bola, tá colocando o time para jogar, etc e tal. E a defesa brasileira, ele acertou. O lateral esquerdo, que eu já havia elogiado em função do jogo anterior, ele vem fazendo um grande campeonato mundial. A dupla de zaga é a melhor dupla do mundo. O Danilo, lateral direito, ele não é bom avançando, mas ele dá uma consistência defensiva. E o Ancelotti organizou taticamente o time. Aí muita gente fala assim, eu dizia ontem para a Cristiane, com quem eu assisto jogos, né? Na hora do primeiro gol do Brasil e tal, o Brasil teve um gol mal anulado, não foi falta.
2: Sim,
1: coisa nenhuma.
2: Exatamente.
1: Do Vini Júnior.
2: Ia ali bater foi... a marca do Pelé, né?
1: É,
2: três gols no
1: três
2: mesmo
1: gols
2: jogo.
1: Numa partida. Aí o seguinte: mas o zagueiro da Escócia errou. Não, o Brasil forçou o erro. O Brasil está marcando a saída de bola. O Brasil está fazendo uma marcação alta. Aquele gol é gol do treinador. Aquele gol é gol do Ancelotti. Aquele gol é o time que está organizado. Então, eu acho realmente que o Brasil foi muito bem na... E o Alisson, que muita gente criticava, que eu sempre considerei o Alisson um dos melhores goleiros do mundo, ele fez duas defesas extraordinárias ontem.
2: Exatamente.
1: Né? Uma queima-roupa e uma cabeçada, que ele foi muito bem. Então, assim, acho que ele encontrou um time...
2: Que está mais
1: entrosado. Não tem que ficar perturbando o técnico para o Neymar jogar... O Endrick dá volume, dá força pro time. O Neymar tira a força do time, gente. Não é hora de homenagear ninguém, é hora de conquistar o Hexa.
2: Exato.
1: A gente tem muito respeito pelo passado do Neymar. Neymar é um atleta extraordinário. Foi bonito ver os filhos do Neymar indo abraçar o Neymar lá depois do jogo. É bom esse reencontro dele com a seleção brasileira. Mas alto lá. Eu acho que ele colocou o Neymar certo no tempo certo.
2: Mas já viu que não funciona.
1: Faltando, né? 10 minutos. Mas assim, mas se tivesse 1-0, não podia pôr.
2: Exato.
1: Se tivesse jogo pegado 2-0, não podia colocar. Porque toma um gol e vira um tendepá. Então assim, ótimo que o Neymar tenha entrado. Ele é bom para dar passe. Tomara que tenha outras oportunidades, mas outras oportunidades, assim, o jogo está bem encaminhado, mete ele. Porque ele meteu uma bola importante ontem pro Vini Júnior. Né? Ele é um jogador que tem uma visão de jogo extraordinária, mas o corpo dele não obedece mais. O extraordinário pensamento de futebol que ele tem. Ele é um craque, é um gênio, é um dos maiores da história do futebol mundial, mas o corpo não obedece. A vida é assim. Ele descuidou, ele não foi o atleta que foi o Cristiano Ronaldo, ele não foi o atleta que foi o Messi, ele judiou de si próprio, e por isso que ele não consegue produzir bem. Eu acredito o seguinte, que o Brasil tem reservas extraordinárias para o ataque. Tem um bom médio volante de reserva, o Careca, como que é o nome dele?
2: O Fabinho?
1: Fabinho.
2: Entrou ontem também,
1: entrou,
2: né?
1: Ontem
2: e tomou
1: um
2: amarelo.
1: É, tomou amarelo, mas tá bom, zero. Sim. Amarelo agora.
2: Vai,
1: etc,
2: isso,
1: tal,
2: né? Vai limpo, né, pra próxima fase.
1: Vai limpo pra próxima fase. Mas assim, o Bruno Guimarães tá meio imprescindível no meio de campo da seleção, o Paquetá jogando muito bem. Enfim, eu acho que o Brasil encorpou.
2: Uhum.
1: O Brasil tá ganhando confiança. E agora que venha, né? Hoje nós vamos ter que acompanhar para saber quem é que nós vamos enfrentar.
2: Japão, Holanda.
1: Na minha opinião,
2: Suécia.
1: Nós vamos enfrentar. Holanda não, Holanda vai passar. Pela Tunísia vai ser o primeiro colocado lá. Eu acho que vai ser Japão ou Suécia.
2: Mas a gente não fechou como o primeiro, não?
1: Sim, por isso que a gente pega o segundo.
2: Ah, entendi.
1: A Holanda vai ser o primeiro do outro grupo.
2: Entendi.
1: Entendeu? A Holanda vai ser o primeiro do outro grupo. E o segundo lá, ou vai ser Japão, ou vai ser a Suécia. Né, com maior possibilidade
2: de
1: ser o Japão, o que é um jogo mais pegado, mais difícil. O Japão cresceu muito.
2: Exato.
1: Graças ao futebol brasileiro, graças a Zico. O Zico é um dos maiores ídolos do futebol japonês.
2: A gente estava falando sobre o grande jogador que é o Vini Júnior e tudo que ele tem feito pela seleção e que a torcida ainda não reconhece no volume que deveria reconhecer
1: que merece,
2: a atuação
1: já, né?
2: Do Vini Júnior. Mas acho que muito pelo que você disse do Matheus Cunha, essa atuação do Vini, né? Ontem, a hora que terminou o jogo, a repórter pergunta assim para ele: Vini, a sua atuação, 3 gols, tarará, como é que você vê isso para você? Ele falou assim: eu não tô aqui para jogar para mim, eu tô aqui para jogar pela seleção brasileira, pelo time, pela nossa nação, que merece o Hexa. Então, ele tem uma visão do coletivo que acredito que faz toda a diferença no momento em que você está em campo, né?
1: E outra coisa, né? Ele até falou assim, primeiro, que ele avisou o treinador que ia fazer um gol de cabeça.
2: O Ancelotti disse que não ia sair, que ele ia ganhar um prêmio, né?
1: Que ele ia ganhar um prêmio, então ele vai cobrar um prêmio do Ancelotti, que ninguém sabe ainda o que, que o Ancelotti vai pagar de prêmio em função do gol de cabeça dele. Segundo, no jogo anterior, ele dá uma entrevista e fala assim: o Ancelotti pede sempre, porque eu gosto mais de jogar ali do lado esquerdo e tal. O Ancelotti fala: não, Vini, vem mais pro meio. Uhum. Pra você ficar mais perto do gol, etc e tal. Aí, com os gols que eu tô fazendo, a hora que eu chegar lá no vestiário, tenho certeza que ele vai dizer pra mim:
2: eu te
1: tá
2: avisei.
1: Vendo como eu conheço futebol? O Ancelotti tem muita consciência do que tá fazendo, gente. É um dos maiores do futebol mundial.
2: E ele tem bastante
1: assim,
2: contato com o Vini e do Real Madrid, né?
1: E do meio de campo pra frente, a seleção é muito boa. E isso assim, porque nós estamos sem Rodrigo e nós estamos sem Estevão. Né? E porque nós estamos sem Rafinha ainda, né? O Rafinha pode ser que volte no segundo jogo depois do Japão, entendeu? Mas o Rayan tá dando conta do recado. Impressionante esse garoto, hein?
2: Eu achei 19 que ele estava um pouco nervoso, Antero, mas foi bem.
1: Pois é, mas sim. Ele joga como se ele estivesse no Vasco. Para um atleta de 19 anos, ele sentiu pouco. Se bem que assim, né? Pelé com 17 fez o que fez na Copa da Suécia, né?
2: Exato.
1: Pelé fez 3 gols na final da Copa do Mundo, né?
2: Gente,
1: placar
2: assista.
1: Da Suécia.
2: Assista, Pelé nasce uma lenda, porque mostra justamente isso.
1: Não tem os meios de comunicação que tem hoje, né? Valdir Amaral falava: recorde Pelé, lá vai o Deus de todos os gramados. Bonito, né?
2: Bonito.
1: O Deus de todos
2: os gramados.
1: Mas o Deus do futebol, o rei do futebol para nós, o maior de todos, né? Só o Messi que resolveu colocar Pelé como segundo maior jogador do mundo. Você viu a lista do Messi? O Messi se coloca em quarto.
2: Uhum. E quem que é o primeiro?
1: Coloca o Maradona em terceiro. Coloca o Pelé em segundo.
2: Uhum.

0: procura leiloeira tal que ela vai leiloar e vai te arrumar um dinheiro. Aí a leiloeira ligou para ele, ele falou: não, eu não vou vender a camisa, o Messi que me deu. Aí o Messi deu outra camisa para a leiloeira, vendeu, arrumou um dinheirão para o Ronaldinho e veio e entregou o dinheiro para o Ronaldinho.
1: É, mas
0: Isso é amizade, né? É grandeza, né?
1: exato.
0: É saber o que tem, né? E gratidão ao que o Ronaldinho fez por ele no
1: No
0: Barcelona.
1: começo da carreira.
0: Ele aprendeu muito com o Ronaldinho, o
1: Exato.
0: bruxo,
1: O
0: jogou
1: bruxo.
0: demais, né? Esse futebol brasileiro vai ser hexa, Michele.
1: Que
0: E
1: assim
0: aí eu,
1: seja.
0: para você encerrar, eu quero só anunciar Disritmias, conhece?
1: Ave, claro que eu conheço.
0: Martinho da Vila.
1: Maravilhosa. E ao som de Disritmia, a gente chega ao fim de mais uma edição do Jornal da Cultura nessa quinta-feira, dia 25 de junho. Agradecendo a você que ficou com a gente até esse momento. Tenha um excelente dia. Amanhã a gente está de volta a partir das 7 da manhã, esperando mais uma vez contar com a sua companhia.
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2: Bom dia, Cuiabá. Bom dia, VG. Bom dia, Mato Grosso maravilhoso. 10 horas e 5 minutos. Quinta-feira, 25 de junho de 2026. É, o mês já tá indo embora, hein? Temperatura 17 graus, umidade relativa do ar 88%. Eu sou Mila Rizzi e a partir de agora eu vou estar juntinho com você até as 2 da tarde com muito flashback, muito clássico, gostoso, para deixar essa quinta-feira com esse climinha maravilhoso de inverno muito melhor. Coordenação Leno Franz, a programação é do Beto Silva, direção geral Dorileu Leal. E um bom flashback é perfeito para o clima de inverno, né? Trazendo aquela nostalgia gostosa. Quero ouvir melhor do flashback? Então sintoniza a Cultura FM 90.7. Bora com esse aqui, ó. Everybody Wants to Rule the World. Foi lançada em 85 da banda britânica Tears for Fears. É um dos maiores hinos do flashback e combina perfeitamente com esse clima gostoso de inverno na Cultura FM. Bom dia pra você!

0: década de 80, onde era impossível fazer música ruim. Viagem ao fundo do ego, ego trip. Essa aqui é de 87. Calling in Angels com Lenny Kravitz. Cultura FM, a rádio oficial do Flashback, chegando informação para você. Prazo para cadastro no Repesca termina nesta quinta-feira.
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0: Os pescadores profissionais de Mato Grosso têm até hoje para realizar o cadastramento no Registro Estadual de Pescadores Profissionais, o Repesca. Etapa considerada fundamental para garantir acesso às políticas públicas voltadas ao setor e ao auxílio financeiro oferecido pelo governo do estado. O registro é exigido para que os pescadores possam receber o benefício destinado aos profissionais afetados pela Lei do Transporte Zero durante o período de defeso, quando a atividade pesqueira sofre restrições para preservação das espécies. O cadastro deve ser feito no repesca.cetasc.mt.gov.br. A secretaria reforça que o prazo se encerra em todo o estado neste dia 25 e que não haverá possibilidade de realizar o registro após o término do período estabelecido para o cadastramento. Redação Talita Rocha.
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0: 10h39, Cultura FM, We Are Family, Sister Sled, Vento Ventania com Biquíni Cavadão e também Early Morning com a banda norueguesa Aha.
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0: 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E a hora certa na Cultura FM. 10h42.

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1: A faixa transformou a balada original de Frank Valli, de 67, em verdadeiro hino insubstituível da era disco. Boys Tal Gang e Can't Take My Eyes Off You foi lançada em 82. Energia pura, metais marcantes e uma batida acelerada que é impossível ouvir sem dançar. Você é bom demais pra ser de verdade. 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Bora aumentar o som e curtir.

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2: 11 horas mais 4 minutinhos. Ótima manhã desta quinta-feira, 25 de junho de 2026. Temperatura 17 graus, umidade relativa do ar 86%. É bom demais estar na sua companhia, na melhor de Cuiabá. Cultura FM 90.7. Every Time You Go Away, 1985, para você curtir nas ondas da melhor. Paul Young.

0: 11:21, Bryan Adams, Do I Have to Say the Words? Eva, Rádio Táxi, Holding Out of a Hero com Bonnie Tyler. As inscrições para o programa Meu Pai Tem Nome entram na reta final.
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0: Seguem abertas até o dia 30 de junho as inscrições para o mutirão de reconhecimento de paternidade Meu Pai Tem Nome, realizado pela Defensoria Pública de Mato Grosso. A iniciativa busca reduzir o número de crianças sem nome do pai nas certidões de nascimento no país. A ação oferece serviços gratuitos, reconhecimento de paternidade, acordo para pensão alimentícia, guarda, visita, entre outros, para mães, pais e responsáveis legais. As inscrições podem ser feitas por meio de um formulário online no site da Defensoria, defensoria.mt.def.br, ou presencialmente em um dos 16 núcleos da Defensoria participantes, como Cuiabá, Várzea Grande, entre outros. E segundo o cronograma oficial, a coleta geral do material genético para os exames de DNA ocorrerá no dia 3 de julho. Já o dia D, focado no atendimento ao público, entrega dos resultados dos exames de DNA e efetivação dos acordos extrajudiciais, será realizado em 1º de agosto em todos os núcleos participantes. Redação, Thalita Rocha.
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0: E Mother Talking, We Still Have a Dreams, música de 87. Vou deixar com Skank e The Commissaire com Falco.
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0: PM90.7, Let's Stay Together, Big Malta, Choque com Kiko Zambianchi, encerrando Nova Manhã, que estará de volta amanhã a partir das 10 horas. Rapidíssimo intervalo, vai se preparando, porque vai começar o programa mais gostoso do seu Daio. 2 horas de clássicos pra você, bora lá?
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graus, umidade relativa do ar 85%. Coordenação Lennon Franza, a programação é do Beto Silva, direção geral Dorileu Leal. Vamos começar os clássicos de hoje com Long As I Can See The Light, que é uma das baladas mais icônicas do Creedence Clearwater Revival, escrita pelo vocalista John Fogerty, lançada em 1970 no aclamado álbum Cosmos Factory. Ela alcançou o topo das paradas em vários países e se tornou um clássico atemporal do rock sulista e dos blues. A música aborda sentimentos profundos de isolamento e jornada da vida e a eterna busca por um porto seguro. Diferente do som tradicional de guitarras da banda, a música é conduzida por um piano elétrico de tom quase religioso e apresenta um marcante solo de saxofone tocado pelo próprio John Fogerty. Para você, Long As I Can See The Light, 1970, Creedence Clearwater Revival.

0: Meio-dia e 22, right here waiting, Richard Marx. Kiss and Say Goodbye, The Manhattan, Certas Coisas, Lulu Santos. E agora, vamos falar de futebol.
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0: Na noite de ontem, o Brasil derrotou a Escócia por 3-0 pela terceira e última rodada do Grupo C. E a vitória segurou a liderança do grupo e a classificação para o mata-mata. O Marrocos venceu o Haiti por 4-2 de virada e também avança em segundo lugar na chave. A Suíça venceu o Canadá por 2-1 e lidera o Grupo B. Os canadenses ficaram com a segunda posição e também se classificam. A Bósnia manteve vivo o sonho de chegar no mata-mata e derrotou o Catar ao vencer por 3-1 pelo Grupo B. O México, que já havia garantido o primeiro lugar do Grupo A e a classificação antecipada, bateu a República Tcheca por 3-0. A África do Sul venceu a Coreia do Sul por 1-0, garantindo a classificação inédita na Copa do Mundo. 6 jogos definem hoje os grupos D, E e F. Às 16 horas tem Equador e Alemanha e também Curaçao e Costa do Marfim. Tunísia e Holanda duelam às 19 horas. O confronto ocorre simultaneamente com Japão e Suécia. A rodada decisiva na chave vai definir quem será o adversário do Brasil na próxima fase. Já pelo grupo D, tem embate marcado para as 22 horas. Estados Unidos e Turquia e também Paraguai e Austrália. Redação, Thalita Rocha.
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Meio-dia e 26, excelente tarde pra você. Out of Love é o maior clássico da dupla de soft rock Air Supply, lançada em fevereiro de 80 como parte do álbum Lust in Love. A balada alcançou a segunda posição na Billboard Hot 100 dos Estados Unidos e se tornou um dos hinos românticos mais famosos de todos os tempos. No Brasil, a música explodiu no mesmo ano ao integrar a trilha sonora da novela Coração Alado. Diferente de outras músicas onde o Russell Hitchcock canta tudo, nessa faixa o compositor Graham Russell assume os vocais principais nas estrofes mais graves, enquanto Hitchcock explode com seu alcance agudo no refrão. I'm out of love, I'm so lost without you. Eu estou completamente sem amor, tão perdido sem você.

0: Meio-dia 42, clássicos da cultura, You and I, com Scorpions, Frisson, Tonight e Dean Michael Jackson.
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Ótima tarde para você, meio-dia e 44. Já de volta com os clássicos. Love Hurts, um dos hinos mais viscerais do rock. E uma balada maravilhosa, definitiva, para quem sofre de amor. Embora tenha ficado mundialmente famosa com a banda escocesa de hard rock Nazareth em 74, e a canção traz aquela visão cética, dolorosa e muito realista sobre os relacionamentos amorosos, rejeitando qualquer ilusão romântica de contos de fadas. O amor é retratado como algo capaz de deixar marcas e feridas físicas e emocionais. A intensidade e a paixão cobram um preço alto, tornando o sofrimento inevitável. Bora lá curtir esse clássico!

0: Roxette, It Must Have Been Love, música de 87 na programação Cultura, Coração Pirata, Roupa Nova e Hold Me in Your Arms, música de 88 com Ricky Astley.
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6 minutinhos, belíssima tarde dessa quinta-feira, 25 de junho de 2026. Eu sou Mila Rizzi, tô junto com você até as 2, temperatura 19 graus, umidade relativa do ar 82%. Glory of Love é uma das baladas mais icônicas e grandiosas dos anos 80, gravada pelo músico americano Peter Cetera. Lançada em junho de 86, a canção foi o primeiro grande single da carreira solo de Cetera, logo após deixar a lendária banda Chicago. A música alcançou o primeiro lugar da Billboard Hot 100 e imortalizou-se mundialmente como tema principal do filme Karate Kid 2. A letra de Glory of Love evoca um romance idealizado e cavalheiresco, focando na promessa de proteção e no trabalho de equipe para superar os desafios do amor, conectando-se diretamente aos temas de honra e sacrifício do filme.

Slade, My Oh My, me liga para Lamas do Sucesso e The River of Dreams com Billy Joel. Senac abre inscrições para cursos em várias áreas.

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1: 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A unidade do Senac Mato Grosso em Barra do Garças está com inscrições abertas para mais de 30 cursos nas áreas de gestão, tecnologia, saúde, gastronomia, beleza e desenvolvimento pessoal. Ao todo, a instituição oferta 396 vagas em turmas com início previsto entre junho e julho. A programação contempla tanto cursos gratuitos ofertados por meio do programa Senac de gratuidade, quanto capacitações comerciais voltadas para quem busca qualificação, atualização profissional ou novas oportunidades no mercado de trabalho. As vagas gratuitas são destinadas a pessoas de baixa renda que atendam aos critérios do programa. As inscrições podem ser realizadas diretamente na unidade do Senac em Barra do Garças. 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

1h29, ótima tarde pra você, já de volta com os clássicos. Daniel, um dos maiores e mais emocionantes clássicos de Elton John, lançado em 1973 como a faixa de abertura do álbum Don't Shoot Me, I'm My Only The Piano Player. A música alcançou o segundo lugar da Billboard Hot 100 e se tornou um enorme sucesso global.

0: intensidade, a liberdade no amor e o desejo de viver o momento presente sem as amarras ou expectativas tradicionais de um relacionamento. Ambos conquistam e são conquistados. Pois é, Caça e Caçador, Fábio Júnior, 1988. Antes você curtiu aí o Andrew Donalds com Save Me Now. A gente vai para aquele rapidíssimo intervalo, porque vem aí, que peninha, né? A última sequência dos clássicos que tá imperdível.
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0: 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E a hora certa na Cultura FM. 1h44.

Bora pra mais uma sequência dos clássicos. The Winner Takes It All, a balada da mais famosa, né, e aclamada do grupo sueco ABBA. Ela foi lançada em julho de 1980 como single principal do sétimo álbum de estúdio da banda, Super Troop. A canção alcançou o topo das paradas musicais em diversos países, incluindo Reino Unido, Bélgica e Holanda. Ela retrata de forma dolorosa o fim de um relacionamento e a expectativa, ou melhor dizendo, né, a experiência de um divórcio. A faixa ganhou ainda mais destaque ao ser apresentada de forma marcante no musical Mamma Mia, interpretada por Meryl Streep.

Grande sucesso do Engenheiros, pra ser sincero, 1990, One China Melody, The Righteous Brothers, encerrando Nova Manhã, que volta amanhã a partir do meio-dia. Carlos Matos já deve estar chegando por aqui pra te fazer companhia. Eu indo embora, volto amanhã, sexta-feira, se Deus quiser, a partir das 10 da manhã. Beijo carinhoso pra você, fica com Deus, que você tenha uma tarde abençoada. Minha última de hoje vai com todo o meu carinho pra você. A música é de 1981 com King Kearns, Betty Davis Eyes. 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

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Sejam todos muito bem-vindos. Tarde Companhia até às 5 da tarde. Fique à vontade para você participar aqui comigo, tá bom? 659-9987-2339. Excelente quinta-feira, 25 de junho de 2026 para você. Tá aqui junto com a gente, tanto em casa quanto no trabalho, no trânsito, nos dando esse carinho na carona, nos levando para lá e para cá, para cima e para baixo, aqui na rádio oficial do Flashback, matando saudades, recordando bons momentos. Eu sou o Carlos Matos, com a graça e a paz de Deus, feliz da vida sempre, como sempre. Oi, Marcos Antônio, excelente tarde para você. Oi, Patrícia Amorim, bom trabalho para você também. A Pati Bela, um abraço a todos aí também da Defensoria, que nos dão aí o carinho da companhia e da audiência. Coisa boa! Bora juntos no Tarde Companhia! 659-9987-2339. A direção geral é do Dorileu Leal, a artística é do Lenal Francis, a programação musical é do Beto Silva. 5 da tarde é você quem faz a programação com Carlos, com o teu flashback aqui. 5 da tarde, entre 5 e 7, você manda o teu flashback. Se eu tiver, eu aperto o play e ela toca com certeza. Beleza? Bora começar aqui o nosso Tarde Companhia. Começar com o tanzaniano aqui. Sim, é o Fred Mercury que chega para abrir o nosso Tarde Companhia. 1985, essa Udinarte curte de montão e vai aumentar o volume, ó. Bora! Bora!

0: Essa é a Cultura FM 90.7. A letra dessa canção retrata um momento em que uma pessoa percebe que precisa encontrar sua própria identidade, né? E força interior, mesmo diante aí das dificuldades e incertezas da vida. A interpretação sensível de Irene Cara transformou a canção em um verdadeiro hino para todos aqueles que já se sentiram aí sozinhos na busca pelos seus objetivos. Out Here on My Own, Irene Cara, nos 90.7 da Cultura FM, no Tarde e Companhia.
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0: Venezuelanos que vivem em Cuiabá enfrentam momentos de tensão e preocupação após os fortes tremores, né? Os fortes terremotos que atingiram ontem a Venezuela. Segundo dados da imprensa internacional, já foram contabilizados 164 mortos e quase 1.000 feridos. A Venezuela foi atingida por dois fortes terremotos em sequência, com magnitudes de 7.2 e 7.5. Os tremores provocaram destruição em Caracas e em outras regiões próximas, com registros de prédios danificados, desabamentos, interrupções em serviços e correria de moradores pelas ruas. Um número de mortos e feridos ainda são preliminares. Podem aumentar à medida em que as equipes de resgate avançam aí nas buscas. A região de La Guaira, onde fica o principal aeroporto que atende aí a capital venezuelana, também está entre as áreas afetadas. A redação é da Thalita Rocha.
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0: 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Boa tarde para você ligado na Cultura FM 90.7, a rádio oficial do Flashback. Prazer enorme dividir a tarde contigo aqui na Cultura. O Reginaldo tá com a gente, o Suemar de Jesus Brito também com a gente nessa tarde, agradecido pelo carinho aqui também da Janete Ferreira, nome de mamãe. Sim, mamãe tá lá em Campo Grande ouvindo pela Alexa, curtindo a Cultura FM nessa hora também, né, dona Janete? Janete Maria Rachid Matos. Se é Matos, é bom. Beijo no teu coração. Aqui é a Janete Ferreira e a mamãe Janete lá em Campo Grande, ligada, curtindo via Alexa. Coisa boa. Bom, vou pro intervalo e eu volto já já com mais músicas, mais emoções. Lembro que você participa aqui com Carlos Matos no 659-9987-2339, tá?
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1: Muito bem, 3 horas e 2 minutos. Eu, Carlos Matos, te faço companhia.

0: flashback, o Ahá, 1988, There's Never Forever Thing. Também tivemos Friday in My Love com The Cure, de 92. Sonífera Ilha, de 84, com Titãs. Annie Lennox também passou por aqui com Why, de 92. E abrimos com a Sabrina, Boys, de 87. Bom, deixa eu agradecer o carinho da companhia, da audiência nessa hora aqui comigo. Diz assim, boa tarde, Carlos Matos, uma tarde fantástica e abençoada para todos nós. Opa, amém. Top, top, top demais aí a programação. Parabéns, é o Wilson Souza. Tá ligado com a gente, obrigado pelo carinho da companhia. Tá no trabalho, ligado com a Cultura FM e me dando uma carona no trânsito nessa hora. Tá o Itacir Merel, grande Itacir Merel, das antigas, gente boníssima, amigo de boa qualidade. Grande Itacir Merel, excelente tarde pra você, obrigado pela carona. Tamo junto. 65999872339 para interagir aqui com Carlos ao longo dessa tarde de quinta-feira, hoje 25 de junho de 2026. O mês de junho já está dando tchau, tchau, né? Bye, bye. Muito bem, vou pro intervalo e eu volto já com muito mais na programação do Tarde Companhia.
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0: Ó, temos uma probabilidade de chover de 8%, 19 graus faz agora na capital de todos nós, mato-grossenses, 82% de umidade relativa do ar, ventos moderados a 11 quilômetros horário e temos uma mínima para essa sexta-feira de 17 graus e a máxima de 26 graus.
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0: 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Uma das baladas mais marcantes dos anos 80. A música fala sobre os conflitos de um relacionamento que está chegando aí ao fim e traz aí uma mensagem de que antes, né, de tomar aí uma decisão definitiva, é preciso ouvir o coração e os verdadeiros sentimentos. A letra retrata aí alguém aconselhando outra pessoa a refletir antes de dizer adeus a quem ama, mesmo diante aí das dificuldades e incertezas. Do ano de 1988, Roxette com Listen to Your Heart. Então, antes de tomar qualquer decisão, eu digo mais ainda, consulte a Deus e o seu coração, certo? Muito bem. 1988, Roxette, Sexy Iemanjá, da novela Mulheres de Areia, de 93, Pepeu Gomes, Gianluca Grignani, com La Mia Historia Traladita. Manic Monday, Bengals. Vou pro intervalo e eu volto já já com muito mais aqui na Cultura FM, na rádio oficial do Flashback.
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0: Muito bem, agora 3h44.

0: aqui pra você. Também tivemos Eterno Amor com Sampa Crew de 90, Funk Melody e Stevie B de 94. Eu vou pro intervalo, né? Volto já já com mais músicas, mais emoções no nosso Tarde e Companhia. Fique à vontade para você participar aqui com Carlos no 659-9987-2339. Vamos juntos. Começou, né? Equador e Alemanha. Começou. Será que é isso? Quase que os equatorianos já surpreendem ali a Alemanha. É isso, né? Faz isso não. Quase. Bom, intervalo é rápido, eu volto já já com mais músicas. Lembro que a equipe de ouro também chega hoje um pouquinho mais cedo aqui na Cultura FM, hein? 15 minutos faltando para as 6, 7 da noite. Tem a equipe de ouro trazendo aqui. Hoje tem Londrina e Cuiabá, Cuiabá e Londrina. Ai, ai, a Alemanha já abriu o placar aqui, gente. 1-0. Será que valeu isso aqui ou foi falta anterior, hein? Acho que deve ter sido falta, hein? Acho que vai cancelar isso aqui. Muito bem. Bom, depois do intervalo eu te conto se foi gol ou não. Eu volto já já.
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0: Jamie Duck Lake, Dance Tonight, de 1985, cinema mudos para lamas do sucesso, Dancing the Wind, Kansas. E também abrimos com Asia, Only Time You Tell, de 82. Agradecido pelo teu carinho, pela tua companhia, a tua audiência. Tá lá sempre ligada com a gente, eu sei, menina. É a Pati Bela, toda bela. Patrícia, seja bem-vinda. Obrigado pelo carinho, obrigado pela tua companhia. Diz que tá sempre com a gente, ouvindo no trabalho, em casa, no carro. Tá ligada o tempo todo aqui na Cultura FM. Agradecido por demais pelo carinho e a amizade também. Grande Pati Bela. Vamos pro intervalo e eu volto já já com muito mais músicas, com muito mais emoções no Tarde e Companhia. Agora tem a informação. E o Equador empatou com a Alemanha, né? E tá dando um showzinho na Alemanha nesses minutos aqui. Tá rondando a área ali. Não sei não, hein? Vai dar uma trabalheira aí pra Alemanha hoje, hein? Bora lá!
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0: Mulheres interessadas em qualificação profissional podem se inscrever em 14 oficinas gratuitas oferecidas pelo Ministério Público de Mato Grosso durante aí o mês de julho em Cuiabá. As atividades serão realizadas no espaço MP por Elas, instalado no primeiro piso do Shopping 3 Américas. Ao longo aí de 22 dias de programação, serão oferecidas capacitações em parceria com o SENAC, o Shopping das Unhas e a Prefeitura de Cuiabá. As oficinas ocorrerão sempre no período da tarde. As inscrições são gratuitas e podem ser realizadas no formulário disposto no site, anote aí, mpmt.mp.br. mpmt.mp.br. Segundo o Ministério Público, as vagas são limitadas e variam de acordo com cada atividade. Entre os cursos disponíveis estão técnicas básicas de maquiagem social, depilação, tranças, design de sobrancelhas, manicure tradicional, esmaltação em gel e blindagem de unha, entre outros. O local também terá uma sala de acolhimento para orientações de mulheres em situação de vulnerabilidade e receberá o projeto Cabide Solidário, voltado à arrecadação aí e distribuição gratuita de roupas e acessórios. A redação é da Thalita Rocha.
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0: Muito bem, agora 4 horas e 26 minutos. Excelente tarde para você, onde quer que você esteja.

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6: Boa tarde. 4h44.

Essa é a Cultura FM 90.7, 5 horas e 2 minutos. When in Rome, The Promise, 1988. De volta ao começo, Roupa Nova. Também tivemos Holding Back the Years com Simply Red, de 1985. E abrimos esse bloco com Sister Sledge, no nosso Tarde e Companhia, que chega aqui ao final. Volto já já com o programa Cultura Flashback, onde você faz a programação comigo. Hoje um pouquinho mais curto o programa, né? Ali 15 para as 7, entregarei para a equipe de ouro, para que eles possam trazer todas as emoções de Cuiabá e Londrina. Você vai acompanhar aqui.

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0: trânsito na capital, na região metropolitana. Obrigado pelo carinho. A partir de agora é você quem faz a programação aqui com o Carlos. Fico muito feliz e agradecido, tá? Com a tua interação aqui, com o teu flashback que você manda para matar saudades, recordar. Você pode mandar por áudio, por texto e também por print. Você faz um print aí com a tua banda, o teu cantor. E eu, se eu tiver aqui, eu aperto o play e ela toca, tá beleza? Então manda aí, bora curtir, matar saudades. Esse horário aqui é todo seu. Fique à vontade, tá? Tô aguardando aí a tua participação então. Bora começar? Vamos lá. Você sabe que a direção geral é do Dorileu Leal, né? A artística é do Lennon Francis. A programação musical da Cultura FM é assinada pelo Beto Silva. Menos nesta hora, né? Onde quem assina é você, melhor ouvinte do planeta. Tá certo? Então é hora de você participar aqui com Carlos. Fique à vontade. 659-9987-2339. Quem é que tá aqui, hein?
1: 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Quem tá falando aqui é o Hugo. Manda pra nós curtir aí, ó. O melô do Pica-Pau.
0: Boa!
1: Tá aí.

0: Eu e meu amigo Chuck Norris aqui no trabalho, curtindo a Cultura FM.
1: Top!
0: A melhor rádio de Mato Grosso. Manda pra nós aí, um abraço.
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0: Quintou.
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0: Fagner com Calm Me, 1987, que é isso? E viajar agora com Spagna. Também passou por aqui o Bill Medley. He Had His My Brother, de 1988. Israel Nolasco, ligado comigo nessa hora. Obrigado pelo carinho aqui das palavras, mano. Seja bem-vindo, tá? Agradecido por demais. Que bom. Fico feliz e agradecido, tá? Vamos juntos aqui na nossa Cultura FM. Tocando sempre a sua sensibilidade, tocando sempre a tua emoção, destravando essa memória com um sucesso aqui na Cultura FM. Que coisa boa, agradecido. É uma gasolina azul, hein, mano? Que palavra, hein? Que palavras foram essas? É uma gasolina azul aqui pra gente. Agradecido por demais. Bom, é o seguinte. Vamos pro intervalo, tem a informação chegando aqui. A Graziella La Torraca também. Oi, seu bonito, eu já falei pra você, basta simplesmente um simpático. Simpático tá bom demais, Graziella. Um abraço pra você, obrigado pelo carinho. Tudo de bom a você, chazinho da tarde, é, que coisa boa. Obrigado pelo carinho aí, da companhia. Manda aí pra nós, eu agradeço. Tamo junto. Boa! Bom, é rapidinho o intervalo e eu volto com muito mais músicas, com muito mais emoções no final de tarde mais incrível do planeta. Bora lá!
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0: Bom, temos uma temperatura de momento de 19 graus na capital de todos nós, mato-grossenses. Probabilidade de chover de 10%. Umidade relativa do ar em torno de 86% e ventos moderados a 11 km horário. Amanhã teremos uma sexta-feira com mínima de 17 e máxima de 26 graus.
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0: Out by Surprise, de 1985. Também passou por aqui lá do ano de 88, Will to Power com Baby I Love Your Way. Ah, o Equador virou sobre a Alemanha 2-1 e vai fazer o terceiro. Nossa, quase. Meu pai do céu, que jogão de bola esse aqui entre Equador e Alemanha. 2-1 Equador. Deixa eu agradecer o carinho do Ladi. Ladi tá ligado aqui com Carlos Matos nessa volta pra casa. Obrigado pelo carinho, tá curtindo a gente aqui. Agradecido demais. Ladi, palco, som e luz. Agora em inglês, né? Um abraço pra você. Obrigado aí pelo carinho da companhia e da audiência. Que coisa boa. Ah, deixa eu agradecer também o carinho do Gilberto Melo, que tá conosco lá de Chapada também, ligado. Agradecido também pelo carinho da companhia. Vamos pensar em algo, combinado? Muito bem, tá chegando a informação. Aliás, a informação é que quase o Equador faz o terceiro de novo. Já um jogão bom. Equador e Alemanha, 2-1 vai dando o Equador.
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0: 5 Copas do Mundo, Equador. Foi lá nessa e já despachou a Alemanha também. Não despachou, a Alemanha vai continuar. Mas uma vitória muito bacana, um jogo muito bem jogado. Que é isso? Jogão de bola. Equador 2 de virada, Alemanha 1. Deixa eu agradecer o carinho da Márcia, que tá ligado comigo, Márcia Almeida, tá no trânsito, obrigado pelo carinho. Wilson Souza também, obrigado pela companhia. Oi Vivi, Viviane, boa noite para você, obrigado pelo carinho. Quem mais? A Isildinha, beleza menina, tamo junto. O Nivaldo Castellani também tá no trânsito, tá ligado na Cultura FM nessa hora. Valeu demais. Deixa eu mandar um abraço todo em especial a todos os amigos motoristas de aplicativos que nos dão uma audiência que é maravilhosa no fim de tarde aqui no Cultura Flashback. Agradecido por demais, né? Volta e meia nos abastecem aqui com contribuições em relação aí ao trânsito, tanto na capital quanto na região metropolitana. Galera que trabalha curtindo a gente, eu fico muito feliz e agradecido porque não são poucos, não. Ah, é uma gama de amigos aí que curtem o Flashback e estão sempre ligados na Cultura FM. Coisa boa. Vamos pro intervalo e eu volto com muito mais. Lembro que daqui a pouquinho, 6h45, tem a equipe de ouro, hein? 15 minutos mais cedo hoje termina o nosso programa. Chega aí a equipe de ouro com Adelmo Alves, Jennifer Figueroa, César Augusto e quem mais, hein? E ele, né? Oliveira Júnior, trazendo a emoção de Cuiabá e Londrina. O jogo é na arena. Aí aqui na Cultura FM você fica por dentro desse jogão aqui nas ondas da 90.7. Coisa boa. Rapidinho o intervalo e eu volto com muito mais emoções e com você. Fique à vontade, tá? Manda o teu flashback aí por áudio, por texto e também por print. Quero muito tocar o teu flashback. Se tiver por aqui, eu aperto o play e com certeza ele vai rolar. Aperta o play como agora, ó.
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2: Rádio, bom demais ter a tua companhia aqui no nosso Cultura Flashback. Equador não só venceu, Equador venceu a Alemanha e ainda se classificou pro mata-mata na Copa do Mundo, tá? Jogaram demais da conta, souberam segurar a Alemanha. Tô aqui vendo as entrevistas aqui, os jogadores da Alemanha, aquela cara assim, tristonha e tal e tudo mais. É óbvio, né, que eles entraram também para fazer o resultado, mas acho que também subestimaram o Equador, né? A galera foi lá, fez o resultado. Todos estão ajoelhados agora ali no centro do campo, fazendo uma oração. Jogadores do Equador agradecendo aí ao Deus por esse momento aí, né? Vitorioso, demais da conta. Foi pro mata-mata. Vamos pro intervalo. Intervalo nada, Carlos. Voltei do intervalo agora, cabeçudo. Tu é cabeçudo mesmo, hein, Carlos? Ai, ai, ai. Muito bem. Vamos seguir. 1992. Olha quem chega.

0: da companhia e da audiência. Essa aqui, Berenice, eu não tenho. Não tenho, mas vou repassar ao nosso programador. Aqui funciona assim, na clara, nas clarezas, entendeu? Não tem, mas eu vou passar pro nosso programador. Tendo aqui, eu aperto o play e ela toca. Tá bom? Obrigado pelo carinho da companhia e da audiência nesse fim de tarde e início de noite. Um rápido intervalo, né, Patrícia Mendes? Pensamentos levaram até a residência com Menina Veneno e também Altair Veloso. Passaram por aqui com Entra e Sai de Amor, lá do ano de 1986. Que viagem, fala sério. Quem tá aqui? Júnior, Buddy Nelson. Ah, o Buddy Nelson, gente, tá por aqui também. Né, Buddy? Buddy Nelson. Buddy Nelson tá bonitão, né? Os pelos, assim, é que é isso. Escovados, bem cuidados. Muito bem. Vamos pro intervalo. Volto já já com muito mais na programação aqui da Cultura FM, no nosso Cultura Flashback. Você manda por áudio, por texto e também pode fazer um print aí da tua banda com teu cantor. Se eu tiver a tua música aqui, eu aperto o play e ela toca. É só mandar, vai, 659-9987-2339.
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0: Estamos de volta. Essa é a rádio

tarde, início de noite. Daqui a pouco tem a equipe de ouro aqui na Cultura FM trazendo as emoções do Campeonato Brasileiro da Série B, Cuiabá e Londrina. Você vai curtir a emoção do jogo aqui com Adelmo Alves, César Augusto, Jennifer Figueroa e também com Oliveira Júnior. Daqui a pouquinho, aqui a equipe de ouro chega na área. A Berê disse aqui o seguinte: então tá, Carlos, então toca Luiz Miguel com La Barca agora, ó. Só apertei o play, bora curtir juntos. Ó que bolero lindo, maravilhoso. Nessa volta pra casa é de suspirar. Aumenta o volume, bora curtir, vai.

0: Luiz Miguel La Barca. Boa noite, quem é que tá aqui?
1: Ô, Carlos Matos, boa noite, tudo boa, bom?
0: Tamo junto, bom.
1: É Yuri Mendes.
0: Diga, o Yuri.
1: Queria pedir a música San Francisco.
0: Boa.
1: E oferecer ela pra minha esposa, Adriana Mendes.
0: Muito bem.
1: Beleza?
0: Tamo junto.
1: Abraço.
0: Outro. Vamos lá com Scott McKenzie, vai.

0: Para você que está aqui junto com a gente, início de noite, obrigado pelo carinho da companhia e da audiência. Seja você muito bem-vindo, bem-vinda ao nosso fim de tarde no Cultura Flashback, você fazendo a programação com a gente. Ó, se você me disse boa noite, eu vou dizer só boa noite para você. Final do telefone 7717. Boa noite, boa noite. Obrigado pela companhia aqui. Vamos juntos. Deixa eu agradecer aqui a Rutinha. Oi, Rutinha. Obrigado pela companhia. Ela gosta que eu falo Rutinha. Seja bem-vinda, menina. Agradeço demais. Vamos pro intervalo? Eu volto. Vou com você até às 7. Vou entregar para a equipe de ouro 7 horas, tá bom? Não às 15, para as 7. Às 7 horas eu vou entregar para a equipe de ouro. Combinado? Muito bem. Então você pode ficar à vontade, pode mandar o teu flashback aí que dá tempo para eu rolar a tua música. Manda aí, quero tocar já na volta do intervalo, tá? Você participa com o Carlos no fim de tarde aqui por áudio, por texto e por print também. Você faz um print aí da tua banda, do teu cantor com a música, manda e eu aperto o play e ela toca.
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0: Muito bem, agora 6h44, já de volta com as últimas do nosso Cultura Flashback. Bora cantar essa vinhetinha?
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0: 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Ah. Pra cima. Bora!
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107.7 Tanton Club na programação aqui do nosso Cultura Flashback, fim de tarde, início de noite, Under the Boardwalk. Eu, Carlos Matos, estou indo nessa. Agradecendo o teu carinho, a tua companhia, a tua audiência. Beto Silva chega hoje, depois da equipe de ouro, às 10 da noite, trazendo o Cultura, a dona da noite, para você. Beleza? Uma noite linda e abençoada para você que está ligado aqui na Cultura FM. Vem aí a equipe de ouro para Cuiabá e Londrina. Vamos trazer todas as emoções. Bora, gente. 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

Santos, Arena Pantanal, Cuiabá, Mato Grosso, estádio de Copa do Mundo. Preparado para a noite fria desta quinta-feira, 25 de junho de 2026, 15ª rodada da Série B do Campeonato Brasileiro. O Cuiabá, o Dourado, recebe o Londrina, o time do Paraná, conhecido como Tubarão. É o duelo do Dourado contra o Tubarão, válido pela 15ª rodada do Campeonato Brasileiro. A equipe de ouro está entrando em campo com seu timaço para mais uma jornada esportiva. A narração será dele, Adelmo Alves. Comentários de César Augusto, Jennifer Figueroa. Reportagens Oliveira Júnior. Estamos aqui, Arena Pantanal, noite fria, completamente vazia, em meio à Copa do Mundo, a maior de todas, que já teve uma zebra esta tarde. Um resultado surpreendente, a seleção do Equador venceu a Alemanha pelo placar de 2-1 e avançou na disputa. E o Brasil, que despachou, que já classificou, está já no mata-mata dos 16avos, venceu a Escócia por 3-0 e na próxima segunda-feira vai pegar o Japão, segundo colocado do Grupo F, que enfrenta a Suécia neste momento, na última rodada da fase de classificação. É nesse clima de Copa do Mundo que estamos entrando em campo, girando as informações, para daqui a pouco Adelmo Alves assumir Cuiabá e Londrina. Vamos ao destaque inicial do comentarista César Augusto.

0: que é uma equipe muito perigosa, apesar de estar na parte de baixo da tabela, mas é uma equipe que faz bastante gols, mas também toma muito gols. A expectativa nossa é de um grande jogo nesta noite agradabilíssima. E hoje o frio melhorou um pouquinho em relação a ontem, meu caro Oliveira Júnior.
1: Este César Augusto, comentarista da equipe de ouro, que daqui a pouco estará ao lado de Jennifer Figueroa, conferindo todos os detalhes de Cuiabá e Londrina, Dourado e Tubarão, na Arena Pantanal, 15ª rodada da Série B do Campeonato Brasileiro. E como disse o César, o Londrina é apenas o 17º colocado com 14 pontos e o Dourado está melhor colocado na tabela. O Cuiabá, o 10º, com 19 pontos somados em 14 jogos. E como nós falamos agora há pouco aqui, a Copa do Mundo, com resultados surpreendentes, nós tivemos o Equador vencendo a Alemanha por 2-1, gols de Angulo e Plata. Sané descontou para a Alemanha, e encerrado também Curaçao 0, Costa do Marfim 2. Em andamento, a Tunísia vai perdendo para a Holanda por 1-0, resultado normal. Tunísia cumprindo tabela, e o Japão enfrentando a Suécia também vão empatando sem gols. A rodada será fechada às 11 da noite com Turquia, Estados Unidos e Paraguai e Austrália. E vamos aproveitar e ouvir o técnico Carlo Ancelotti, o italiano, analisando a vitória sobre a Escócia, placar de 3-0. O comecinho da coletiva dele, vamos ouvi-lo.
2: Quando a gente fala sobre treinadores que mexem na equipe e as coisas vão bem, a gente fala que o treinador achou a equipe. E não é achou no sentido de sorte, é no sentido de encontrar mesmo. É, olhando o jogo do Brasil hoje, a maneira que a equipe se comportou contra a Escócia, você sai com a impressão de que você achou a formação ideal do Brasil para a Copa do Mundo? Obrigado.
3: A escalação inicial, não sei, porque temos muitos recursos no banco. Eu acho que a equipe agora está jogando sólido. Temos uma equipe sólido que joga, comparando com o primeiro jogo, menos erros com a bola, mais ritmo, mais efetividade na frente. Então, os dois jogos depois Marrocos, temos uma boa impressão. Agora, o objetivo era chegar primeiro, chegamos primeiro, agora, como se diz em Brasil, pé no chão e seguir trabalhando, melhorando e preparando o próximo jogo.
1: Aí o técnico Carlo Ancelotti falando da vitória do Brasil, 3-0 sobre a Escócia, num show de Vini Júnior. Neymar voltou a campo, jogou 20 minutos mais ainda, nitidamente fora de forma. César Augusto, quero a sua opinião da vitória do Brasil, expectativa para esse jogo com o Japão. Segunda-feira, 1 da tarde, hein? Será que vão liberar o pessoal para assistir na empresa o jogo? Porque o trânsito foi um caos, né? No último jogo, né, César?
0: Pois é, Oliveira, eu sinceramente eu estou com um pé atrás desde o início dessa Copa do Mundo com relação ao Brasil. Sinceramente, me desculpe o torcedor brasileiro que está ansioso, que está confiante na seleção brasileira, eu realmente não estou. Eu sou totalmente pessimista com relação à seleção brasileira. E falo o seguinte, eu não vejo um conjunto bom da seleção brasileira, não vejo jogadores de qualidades. O entrosamento para mim ainda é muito fraco, e isso fazendo um comparativo com as demais seleções, aquelas que estão realmente no ápice, como é a própria seleção do Japão. Eu acredito que o entrosamento é bem melhor que a nossa. A nossa seleção carece de muitos jogadores de qualidade. O Neymar é um jogador de qualidade, mas está nitidamente fora de forma, fora de entrosamento. E tomara que ele seja um ponto de equilíbrio a mais para a seleção brasileira. Eu, sinceramente, não vejo com bons olhos a participação da nossa seleção, porque até agora esses resultados aí foram resultados absolutamente normais com adversários fracos que a seleção brasileira enfrentou até agora. Eu quero ver quando pegar uns adversários mais fortes.

0: adversários mais canchados, se pegar, por exemplo, uma França, por exemplo, pegar uma Argentina, e a gente está vendo essas duas equipes no ápice, jogando muito bem, eu acho muito dificultoso a situação da seleção brasileira. Mas vamos torcer.
1: 19 horas 10 minutos, você está na Cultura FM 90.7 com a equipe de ouro. Daqui a pouco, às 7h30 da noite, Adelmo Alves comanda Cuiabá e Londrina, 15ª rodada da Série B do Campeonato Brasileiro. E antes de entrarmos propriamente no assunto do jogo, tem uma polêmica em pauta. O Campeonato Mato Grossense terminou em março. E a Federação Mato Grossense de Futebol prometeu entregar um carro da marca BYD, a marca chinesa, carros elétricos, para o campeão e para o vice, um para o misto campeão e um para o Luverdense vice. Há 40 dias, depois de muita pressão, a federação reuniu os dirigentes dos dois clubes na sede de uma concessionária na Fernando Corrêa, Cuiabá. Tiraram foto, fizeram vídeo, veio o repórter de São Paulo da Bandeirantes para gravar, fazer propaganda. Mas foi tudo uma simulação. Até hoje os carros não foram entregues. Os clubes contraíram empréstimos do banco, contando com o recurso desse carro, que vale mais de 220 mil reais. Quem ia fazer dinheiro para botar em caixa, contratar, reforçar, pagar conta. E o carro não chegou. E o juro está comendo. E os clubes agora têm que saldar a dívida com os bancos. Em virtude disso, tomei conhecimento agora há pouco que o gestor do Misto Esporte Clube, o CEO da SAP do Misto, o empresário João Dorileu Leal, vai acionar judicialmente a Federação Mato Grossense de Futebol, cobrando a entidade para que resolva essa pendenga, que entregue os carros com urgência, sob pena de terem que ressarcir os prejuízos sofridos pelos dois clubes. Porque isso, para mim, César Augusto, chama-se estelionato. A promessa foi feita no ano passado, antes da eleição, pelo senhor Luciano Roxman, presidente da Federação Gaúcha, veio para cá como interventor e usou isso como uma ferramenta para comprar votos na eleição na federação. Prometeu, foi embora e não cumpriu. Seu Diogo Pécora, presidente da federação, está lá nos Estados Unidos, assistindo a Copa do Mundo por conta da CBF, com todas as despesas pagas, e não está nem aí para os clubes. Então, situação delicadíssima, uma saia justa que o presidente da federação vai ter que responder, hein, César?
0: Corroboro em grau, gênero e número com o que você coloca aí. Houve um primeiro estelionato eleitoral, fazendo-se a todos nós e até a mim, sinceramente, essa notícia que você me traz, eu fico tristonho em ter que dissecar isso aí para o torcedor. Porque eu mesmo fui um dos que achei que a questão da entrega do veículo já estava resolvido. E eis que você traz essa notícia, que foi apenas uma simulação com a participação dos dois clubes que têm direito à aquisição desses dois veículos, dessa empresa chinesa, por ter vencido o misto e ter sido vice-campeã a equipe do Luverdense. Fizeram toda uma mídia em cima da entrega desses veículos, entrega entre aspas, já que o veículo não foi verdadeiramente entregue, e àquela época serviu-se apenas para dar suporte ao presidente da federação no seu processo eleitoral, da qual estava lutando para conseguir a vitória como presidente da Federação Mato Grossense de Futebol. E acredito que, em cima disso aí também, os seus votos vieram por parte de outros clubes, um dos próprios clubes da federação, que são filiados à Federação Mato Grossense, acreditando que daqui para frente teria um gestor com um pensamento altruístico, um pensamento para frente e trazendo investidores para o nosso futebol, o que hoje termina sendo um verdadeiro estelionato eleitoral àquela época e continua o estelionato perene. porque agora as duas equipes que foram e que tiveram o direito de serem ganhadoras do prêmio, né? Até agora o prêmio não chegou nas mãos, e com muita justiça e com muita segurança e com a certeza de que o misto tem direito, o misto vai buscar o seu direito junto à barra da justiça. É uma coisa muito triste, a federação está envolvida nisso.
1: E o que é pior, César?
0: E mais, eu vou mais além, viu, Oliveira? E vou mais além. Coloca uma empresa que vem para o Brasil numa situação ruim. Ruim. Ela envolve uma empresa que não tem nada a ver com isso e, salvo engano, todo esse procedimento foi feito lá atrás com o interventor da Federação Mato Grossense de Futebol, que alinhavou essa situação. Não sei como foi feito o acordo com esta empresa chinesa e colocou a empresa chinesa numa situação muito ruim, envolvida até que está nessa situação. Na verdade, hoje está a empresa chinesa envolvida e a própria Federação Mato Grossense como partícipes ativos nesta ação que o misto e talvez até a equipe do Luverdense vão propor contra a federação e a própria empresa chinesa.
1: Uma vergonha realmente. Este César Augusto, 19 horas 16 minutos. Você está na Cultura FM 90.7 com a equipe de ouro. Daqui a pouco, daqui 14 minutos, a bola rola para Cuiabá e Londrina na Arena Pantanal, 15ª rodada da Série B do Campeonato Brasileiro. Vamos ao rápido intervalo comercial, faturar com os melhores patrocinadores do rádio esportivo brasileiro. Na sequência, Adelmo Alves vai conversar com o repórter Dionísio Dinarte, girando informações do Tigre. O misto tem decisão sábado contra o Gama em Brasília, com transmissão da equipe de ouro. Voltamos até já. 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

0: Opa, estamos de volta aqui na Cultura FM 90.7 com a equipe de ouro. Daqui a pouco, Cuiabá e Londrina, Série B, 15ª rodada, 19 horas 21 minutos. Uma boa notícia para o torcedor, viu? Na segunda-feira, 1 da tarde, Brasil e Japão. Primeiro mata-mata, 16 avos da Copa do Mundo. O governador Otaviano Piveta anunciou que vai decretar ponto facultativo. Portanto, os servidores estaduais estão liberados. Não vai ter aquela loucura no trânsito do último jogo, né? Excelente medida por parte do governo aí. Boa notícia para o torcedor. Vamos agora anunciando ele para assumir o comando da jornada esportiva.
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0: Seja bem-vindo, Adelmo. Vamos que vamos, garotinho.
2: Bora, boa noite, Oliveira. Boa noite a todos que nos acompanham. Boa noite, equipe de ouro. Noite de quinta-feira, de temperatura agradável para quem gosta do frio e para quem gosta de futebol. É hora da Série B do Campeonato Brasileiro aqui na equipe de ouro da Cultura nos 90.7. Olha, antes de entrarmos no universo desse confronto entre Cuiabá e Londrina, Arena Pantanal, recebendo público pequeno, já é tradição nessa segunda divisão do Campeonato Brasileiro, público comparecer em pequeno número. Imagina com o frio que está fazendo nessa noite. Voltamos, claro, as atenções para a Série D do Campeonato Brasileiro. No último sábado, acompanhamos no Dutra a equipe do Misto enfrentar o Gama e perder em casa pelo placar de 2-0. A partir de então, começou a mobilização para o jogo de volta no Distrito Federal, na casa do Gama. E quem acompanhou durante toda a semana até agora esse trabalho, preparativos, expectativa para esse confronto, o jogo da volta, repórter Dionísio Dinarte trazendo informações do Tigre. Dionísio, boa noite.
3: Dionísio Dinarte. Boa noite, Adelmo Alves, ouvintes da Cultura 90.7 da equipe de ouro. Depois de perder para a equipe do Gama, jogando no estádio Presidente Dutra por 2-1, o Misto começou a semana como terminou a outra, aliás, bem pior. Departamento médico está cheio, lotado, muita dificuldade para o técnico Lucas Isoton colocar a equipe em campo. Atenção para a lista dos jogadores que estão praticamente fora do jogo de volta, que acontece no sábado no estádio Bezerrão, com transmissão da equipe de ouro: Índio, Romércio, Straub, Jackson, Cerqueira, Lordelo, Xuxa, Di Maria. O departamento médico trabalha em 3 períodos para ver se coloca pelo menos alguns desses jogadores aí em condições de jogo para o próximo sábado decisivo lá em Brasília. Mesmo com todas essas dificuldades, conversei com o técnico Lucas Isoton e ele fala da expectativa desse jogo decisivo para a equipe do Misto. Boa noite, Isoton.
4: Boa noite. A expectativa é da melhor possível. A gente sabe que é um jogo difícil, com um adversário que teve sua vantagem construída dentro do primeiro jogo, mas como o ser mistense, né? Nada é fácil, né? Aprendi isso nessa caminhada, mas também é um clube de muita camisa, um clube que tem muita tradição, e a gente vai se apegar a isso e em fazer um grande jogo. E eu sempre falo que as ausências geram oportunidades, então a gente está se apegando no melhor cenário possível, que é de gerar oportunidades, e num jogo tão grande como esse, e quem quer fazer história, que tem que passar por qualquer fora das adversidades, e não existe conquista sem sacrifício e sem dificuldade. Então a gente espera que a gente consiga fazer um grande jogo, e sabemos que nós vencemos um jogo, com todas as circunstâncias que tem, a gente consegue entrar de vez na competição. Então a gente vai em busca dela a todo momento. Pode esperar um time competitivo e um time que não vai usar nenhum tipo de amuleto, e vai em busca da vitória a todo momento.
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2: 19 horas 26 minutos. Aquilo que já era difícil parece que vai se tornando mais difícil a cada dia que passa. Vários jogadores contundidos, sem condições de jogo para essa partida importante da volta no próximo sábado, que você vai acompanhar aqui na Cultura com a equipe de ouro. Equipes em campo: Cuiabá com seu uniforme número 1, verde e amarelo; Londrina com uniforme número 2, azul e branco, branco, predominando o branco, lindo uniforme do Tubarão do Norte do Paraná. É hora de conferir as escalações, começando pelo Dourado, dono da casa, Oliveira Júnior.
0: Cuiabá! Técnico Eduardo Bacos não contará com o Eliel, Matheus Santos e Amil Assad e João Araújo, todos do departamento médico. Pendurados para o jogo desta noite, o Everson, Raul e Gabriel. Desta forma, Eduardo Bacos manda campo, Marcelo Carné 31, Raylan 37, João Basso 13, Alain Pereuri está de volta com a número 33 e Marlon meia dúzia. Raul tem a 30, Caleb número 5, David 20, PP camisa número 8, Rodrigo Rodrigues 27 e Cauã Christian com a número 41. Esse o Dourado para pegar o Tubarão, Adelmo.
2: É Arena Pantanal, estrutura para a Copa do Mundo de 2014. É um estádio de primeira, uma arena com gramado de primeira. Vamos conferir a escalação do visitante, o Londrina, o Tubarão do Norte do Paraná.
0: Londrina!
5: Londrina!
0: O dono do estádio no café, o Londrina, o Tubarão, vem escalado pelo técnico Rogério Micali, campeão olímpico em 2016. Kozlinski é o goleiro número 30, Cauê Leonardo 75, Iago Lincoln 3, Gabriel Lacerda tem a 15, Heron 34 e o volante André Luiz número 5, Lucas Marques o capitão tem a 8, João Tavares 32 e Vitinho 7, Paulinho Mocelinha 18 e Bruno Santos tem a número 9, Adelmo.
2: Tubarão do Norte do Paraná, da linda cidade de Londrina, camiseta em branco com detalhes em azul, uniforme número 2 do Londrina. Vamos conferir agora a arbitragem para esse confronto da Série B do Brasileirão.
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0: Apita a partida, Matheus Delgado, Candançani, São Paulo, os assistentes também paulistas, Alex Sangue Ribeiro e Leandro Matos Feitosa. No VAR, Rodrigo D'Alonso Ferreira, de Santa Catarina. Mais um barriga verde hoje na equipe de Ouro, em Adelmo. A bola vai rolar, com vocês a emoção com ele.
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2: Torcedor, é hora de emoção, é hora de Campeonato Brasileiro, é a Série B do Brasileirão. A equipe do Cuiabá, o Dourado, representando o Centro-Oeste, representando o futebol de Mato Grosso. Do outro, o Londrina, representando o futebol do Paraná, do Norte do Paraná. É um confronto importante, o Cuiabá vem de um resultado negativo, fora de casa. Precisa, diante do seu torcedor nessa noite, buscar a sua reabilitação para seguir sonhando com o acesso à Série A. Apita o árbitro, começa as emoções na Arena Pantanal. É noite de quinta-feira, noite fria de quinta-feira, você conferindo a nossa jornada.

0: Área esportiva, movimenta a equipe do Londrina, equipe visitante em casa, trabalhando aqui no setor de defesa em casa, equipe do Cuiabá tenta pressionar a saída de bola, Caleb já recuperou, tocou na frente, bem, recupera a equipe do Londrina com André Luiz e tenta armar contra-ataque aqui pelo setor direito com Paulinho Mocelin, tenta na progressão, bem atento, Raul fez o corte, chega interceptando ali e domina o João Basso para a equipe do Cuiabá, lança para o campo de ataque, procurando o Rodrigo Rodrigues, melhor para a defensiva do Londrina, que já liga com, no campo de ataque, aqui pelo setor direito vem chegando o Vitinho, vai levantar na área, levantamento, inverteu bem lá pelo setor esquerdo, tenta chegar, se pegar é perigo, a bola correu demais, não chegou João Tavares. A bola saiu para a linha de lado, arremesso lateral. Arremesso lateral para a equipe do Cuiabá no campo de defesa. Railan vai lá para fazer a movimentação. Campeonato Brasileiro, Série B, você conferindo as emoções. Saiu jogando errado, vem por baixo, corte. Olha só, deu branco, deu pane. Jogadores do Londrina ficam pedindo falta na chegada do Raul. Seria penalidade, hein?
1: Tinho, né? Acabou caindo na área ali. A reclamação dos jogadores do Londrina. E o árbitro tá marcando, hein? Marcou no cal.
0: Marcou no cal. Saída precipitada, Oliveira. A equipe do Cuiabá não conseguiu construir a jogada. Ali no lado direito da defensiva, jogou uma bola prensada, uma bola dividida e aí não teve outra. O atacante foi mais esperto. Penalidade. Penalidade máxima para a equipe visitante.
1: Bruno Santos na cobrança.
0: Bruno Santos na cobrança. Olha a bobeira, o erro na saída de bola. Não teve outra alternativa senão dividir e colocar no chão o atacante do Londrina. Raul chegou atrasado e cometeu pênalti. Vai para a cobrança da penalidade a equipe do Londrina. Vai, vamos chegar a 2 minutos do primeiro tempo. Londrina pode abrir o marcador. Bruno Santos, mãos na cintura. Ali na risca da grande área. No centro do gol, Marcelo Carné. Nem o mais pessimista acreditava que poderia acontecer dessa forma. Vem Londrina, é cobrança da penalidade, pode abrir o marcador na Arena Pantanal, Campeonato Brasileiro. Vai lá Bruno Santos, perna direita, gol!

0: nome dele, perna direita, com tranquilidade, rasteirinho, no canto, sem chances pro Marcelo Carné. 2 minutos, primeiro tempo, abre o marcador o Londrina na Arena Pantanal. Oliveira,
1: numa bobeira da zaga no primeiro minuto de jogo, o Raul acabou derrubando o Vitinho, Bruno Santos foi pra cobrança, deslocou o goleiro no canto esquerdo. Zebra na Arena Pantanal. Londrina abriu o placar num cochilo, numa falha do sistema defensivo. Penal, o juiz marcou o cal e o camisa número 9, Bruno Santos, não quer nem saber, foi lá, fez a parte dele com categoria. O Tubarão abre o placar na Arena. Londrina 1, Cuiabá 0.
0: Vem Cuiabá pelo setor esquerdo com Marlon, tocou na área, Caleb, a bola correu demais e parou nas mãos do Kozilinski, goleiro da equipe do Londrina. 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Vem Londrina pelo setor esquerdo, enfiada de bola para o Paulinho, tenta fazer o domínio, corte da defensiva com o Railan, toca a bola para a linha de lado, é arremesso lateral para a equipe do Londrina. É lá pelo setor esquerdo, campo de ataque, placar de 1 para o Londrina, 0 para o Cuiabá. Arena Pantanal em silêncio, prepara-se para fazer a cobrança do arremesso lateral lá pelo
1: setor. Aliás, vazia, completamente vazia a arena, né? Todo mundo sabe, né, Adelmo? Que Cuiabá, quando esfria, o pessoal não sai de casa. Então, para quem está ouvindo a gente aí em Londrina, aliás, um grande abraço à torcida do Londrina, que está ouvindo a equipe de ouro, o pessoal da Paiquerê, inclusive, está com a gente, viu? Aqui, quando esfria, o pessoal não sai de casa. Então, é normal o estádio vazio hoje.
0: É, alô Londrina, eu morei em Londrina no ano de 1994, bons tempos aqueles. Eu assisti o tetracampeonato Romário, Bebeto, Branco conquistar o 4º título mundial pela seleção brasileira em Londrina. Vem conduzindo a equipe do Cuiabá lá pelo setor direito, coloca a bola no chão, PP foi desarmado, PP vem Londrina, coloca a bola no chão, Vitinho trocou mais atrás para André Luiz, lá pelo setor esquerdo, é por lá o caminho da felicidade, tenta chegar Londrina, começa tudo de novo com o Eronga, troca passe aqui no campo de defesa, calma, a jogada abriu aqui no setor direito, o Londrina trabalha, troca passes, procura a hora certa para entrar na área do Cuiabá, volta a jogada no campo de defesa de novo, Iago abriu lá no setor esquerdo, o tempo passa, 5 minutos, primeiro tempo, placar de 0 para o Cuiabá, 0 para o Dourado, 1 para o Tubarão nesse confronto entre os peixes. Vem dominando a equipe do Londrina no campo de defesa, bola tocada aqui na intermediária para o Cauê, Cauê abriu lá no setor esquerdo, tem Gabriel Lacerda, toca mais adiante ali na linha divisória do gramado, administra o resultado, troca passes, a equipe do Londrina tá na frente, tá vencendo pelo placar de 1-0, toca a bola aqui no campo de defesa, sai jogando, abriu aqui na ala, coloca a bola no chão, tenta fazer a jogada, Cauê colocou na frente, vem no desarme a defensiva do Cuiabá, bola tocada ali no meio pro David, abriu lá na direita, não tem ninguém de amarelo por lá, então a bola sobra de graça na defensiva do Londrina com o Heron. Heron coloca a bola no chão, chega a marcação ali do Cauã Christian, ele começa tudo de novo no campo de defesa, ali na grande área para o André Luiz abriu aqui no setor direito, vem buscar a jogada, o jogador que é o Heron toca pro Cauê chegou a marcação ali do jogador que era o Rodrigo Rodrigues, volta, atrasa tudo, começa lá atrás com o goleiro que é o Kozilinski abriu no setor esquerdo, é o primeiro tempo, o Campeonato Brasileiro da Série B, o Cuiabá tá perdendo em casa. César Augusto, gol saiu cedo e isso atrapalha o plano da equipe.
2: Com certeza, o Cuiabá não esperava por isso, houve um erro na marcação, uma rapidez do atacante do Londrina, o bote mal dado pelo Raul, aconteceu a penalidade máxima, visível, o árbitro em cima do lance, marcou a penalidade. O Londrina joga muito bem, é uma equipe que é bem compacta, os homens no meio campo, não dá espaço para o Cuiabá, o meio campo chega bem próximo à linha de meio campo com a linha de ataque, há uma verdadeira flutuação entre os jogadores do meio campo com o ataque. Cuiabá encontra muita dificuldade em sair desse setor, do setor defensivo para o ofensivo, e o gol em si dá ainda mais chance à equipe do Londrina, porque o Cuiabá vem para cima e o Londrina vai jogar agora no erro da equipe do Cuiabá.
0: Kozilinski lança a bola para o meio de campo. A Londrina tenta chegar, vem no meio do caminho, fez o corte. O jogador quer o Alain Periur no bate-rebate lá no campo de ataque. O Cuiabá acaba perdendo a posse de bola. O Londrina se organiza. Lado esquerdo do setor de defesa, recua de muito longe para o goleiro Kozilinski. Kozilinski coloca a bola no chão ali na marca penal. Londrina troca passes, administra o resultado fora de casa. Não deixa o Cuiabá pressionar. Cuiabá tenta adiantar seus homens de marcação lá no comando do ataque. A Londrina consegue sair jogando. Saiu jogando errado, recupera a equipe do Cuiabá lá pelo setor esquerdo com o David. Volta a jogada pro PP. PP começa tudo de novo no campo de defesa. Toca a bola lá no setor direito, campo de defesa, para o jogador que é o Marlon. Marlon domina a bola no campo de ataque, procura espaço, afunilou, chegou a marcação, tem dois, dobrou a marcação, ele começa tudo de novo no campo de defesa. Boa enfiada de bola na direita, vem chegando, vem pro cruzamento, vem o Cuiabá, tira a defensiva do Londrina. A sobra de bola ali no meio é do André. André pro Gabriel Lacerda, tenta sair jogando. Londrina vem atropelando, cometendo falta o jogador do Cuiabá.
1: É, aconteceu a falta sim. O Cuiabá tenta chegar ao gol de empate, mas não consegue, né? Defesa compacta do Londrina, que administra o placar fora de casa. Cuiabá 0, Tubarão 1, em plena Arena Pantanal.
0: Campeonato Brasileiro Série B, jogados 8 minutos, primeiro tempo, Arena Pantanal, placar de 0 para o Cuiabá, 1 para o Londrina, e ela chegou.
3: Jennifer Figueiredo.
0: Tudo bem, boa noite.
4: Tudo ótimo, boa noite a toda a equipe da Cultura FM, todos os ouvintes que nos acompanham aqui. Jogo difícil para o Cuiabá, precisa da vitória, tem uma sequência de dois jogos em casa e dois jogos que times que estão ali perto da zona de rebaixamento. Então o Cuiabá precisa vencer se quer chegar aí até a possibilidade de voltar à Série A do Campeonato Brasileiro. E vamos lá, Delmo.
1: É importante isso que a Jennifer destacou, viu, Adelmo? Porque o próximo jogo, depois de pegar o Tubarão aqui, vai ser contra o América, que está lá embaixo também, em casa.
0: É, mas o Cuiabá gosta de equipes que estão lá embaixo, o Avaí, né?
4: É, o Vila Nova ele ganha, que estava em primeiro, né? É. E aí quando pega equipes, mas a gente sabe que a Série B é um campeonato muito complicado, né? E os times que estão lá não querem ser rebaixados. Então todo duelo é complicado, mas o Cuiabá precisa vencer se quer aí ter chance de subir para a Série A novamente.
0: É o Robin Hood da Série B, levantamento na área, tenta chegar o Cuiabá, tira a defensiva do Londrina, tenta armar contra-ataque, não deu certo, a bola foi forte demais, acaba ficando de graça para a defensiva do Cuiabá. Vem, recolheu o Raul, coloca a bola no chão, procura espaço para sair jogando, lança a bola lá no campo de ataque, Raul, ali na linha divisória, PP, tenta a conexão com o campo de ataque, tira a defensiva do Londrina, setor esquerdo, campo de defesa, sai jogando, errado a equipe de Londrina, a bola sobrou aqui no setor direito para a equipe do Cuiabá, bola tocada na intermediária, passou, abriu por aqui o Caleb, Raul tá pedindo bola, vai pro gol, a bola desvia, o chute de Rodrigo Rodrigues, desvia, vai para escanteio.
1: Jogadores do Cuiabá pediram inclusive um toque do jogador do Londrina, que não aconteceu. O árbitro não caiu na deles, o Candanção, e marcou apenas o córner no chute do Rodrigo Rodrigues. 10 jogados, primeiro tempo, 1-0 Londrina em cima do Dourado.
0: Escanteio para a equipe do Dourado lá pelo setor direito. Jogadores reclamam com a arbitragem. Possível toque no braço. A bola desviada foi para escanteio. É lá no setor direito, o primeiro escanteio do jogo para a equipe do Cuiabá. Vai levantar bola na área do Tubarão. Tá na frente a equipe do Londrina, a equipe do norte do Paraná. Vem para a cobrança, PP. Pode pintar jogada ensaiada. É o Campeonato Brasileiro da Série B. PP tá lá, sinalizou que vai para a cobrança, levantamento de bola no segundo pau, passou por toda a extensão, sobrou, bate, rebate, fica com o Alain Imperiur. Alain toca para o Caleb, Caleb recolheu, abriu lá na direita, tem PP posicionado, recebeu no bico da grande área, voltou mais atrás, vai fazer o levantamento no segundo pau, quem sobe? Toque de cabeça do baço, a bola foi para a linha de fundo.
1: É uma grande oportunidade desperdiçada pelo Dourado, Adelmo. João Basso, camisa número 13, o zagueirão vem lá de trás, subiu livre de marcação, mas cabeceou sem qualquer perigo para a meta do goleiro do Londrina. Segue 1-0 Tubarão.
0: Campeonato Brasileiro, Série B, o tempo passa, torcedor, é hora de conferir o tempo e o placar do futebol. Campeonato Brasileiro, Série B, Arena Pantanal, noite fria na capital de Mato Grosso. Decorridos pelo meu cronômetro nesse primeiro tempo, 12 minutos.
5: Cuiabá
0: em 0.
5: Londrina
0: em 1.
1: Grupo F da Copa do Mundo em andamento, a Tunísia vai perdendo para a Holanda por 2-0 e Japão e Suécia 0-0, o resultado que mantém o Japão da rota no Brasil segunda-feira.
0: Vem a equipe do Londrina, vinha porque o Raul chegou e ficou com ela para a equipe do Cuiabá, volta a jogada no campo de defesa, troca passes, o Cuiabá procura colocar a bola no chão, Alain Periur, tocou para o João Basso inverte aqui no campo de ataque, dominou, colocou no chão, fez o giro, Rodrigo Rodrigues trouxe pelo meio, chega a marcação, levanta a jogada ali no meio de campo, a equipe do Cuiabá troca passes, chama Raul para fazer o domínio, enfiada de bola na direita, Railan coloca a bola no chão, chama Caleb para fazer o domínio, Caleb se livrou do primeiro marcador no bico da grande área, Caleb entrou na área, vai pro cruzamento, espirrou, cruzou, a bola desvia, antes tinha o toque de mão.
1: É, o Caleb fez uma bela jogada individual aqui pelo setor da ponta direita. Um problema, Adelma, que quando ele chutou, a bola rebateu no zagueirão do Londrina e tocou no braço dele. Por isso, o lance do ataque foi anulado, paralisado, tocou no braço do Caleb. Bola já rolando 1-0 Tubarão.
0: 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Vem Londrina lá pelo setor esquerdo. Vinha, chega, acaba com a brincadeira João Basso. Toca a bola para a linha de lado. Arremesso para o Tubarão. A bola no final das contas é arremesso para o Cuiabá. Pepe domina, colocou no chão, inverte tudo aqui do lado esquerdo. Vem para fazer o domínio. Coloca a bola no gramado. Raul em velocidade. Já atravessa a linha divisória do gramado. Vem o Dourado. Raul tocou na frente para o Rodrigo Rodrigues. Vem o lateral direito. Toca a bola para a linha de lado do Cauê. Arremesso lateral para a equipe do Cuiabá. Aqui pelo setor esquerdo do campo de defesa, bola tocada aqui atrás para o Alain Periur, Alain para o Pepe, Pepe tocou no meio, lá no setor direito se apresenta o Railan, vai levantar na área, vai para o gol, para a linha de fundo, a bola quicou antes da chegada do goleiro, dando um susto no Tubarão.
1: Que pedrada no Railan, camisa 37 no meio da rua, obrigou o goleiro a fazer uma grande defesa, Pepe na cobrança do córner.
0: Escanteio, mais um é lá pelo setor direito. Se não toca nela, Kozilinski, seria o gol de empate. Pepe na cobrança do escanteio, primeiro tempo de jogo, 14 minutos jogados, Arena Pantanal, capital de Mato Grosso. Vai lá para ajudar naquela jogada ensaiada, o Marlon. Agora há pouco o Marlon cobrou escanteio, tá lá o Pepe agora, aquela jogada ensaiada. Pepe, Marlon, Marlon, Pepe, o primeiro escanteio foi o Marlon que cobrou. Marlon arruma a bola com carinho, tem lá o jogador Cauê do Londrina. Pepe bateu nas costas do Cauê, de novo escanteio.
1: É, acabou carimbando o zagueiro do Londrina, Cauê, que estava ali próximo à cobrança do córner, mais um escanteio pela direita de novo.
0: Fica caído o jogador do Londrina, levou a bolada nas costas, sentiu, caiu. 15 minutos, primeiro tempo, Campeonato Brasileiro, Série B, Arena Pantanal, placar de 0 para o Cuiabá, 1 para o Londrina. Vem Pepe, Raul também está lá posicionado para fazer a cobrança, levantamento de bola, tira a defensiva com Cauê, a sobra de bola do Cuiabá lá no setor direito, coloca a bola no chão, vem para fazer o domínio Marlon, recua aqui atrás para o Basso, chegou a marcação, fez o giro, limpa a jogada e sai jogando com Alain Periur aqui pelo setor esquerdo. Alain tocou ali no meio para o David, chegou a marcação em cima dele, David vai abrir lá pelo setor direito, abriu, encontrou Railan, colocou no chão lá no bico da grande área, recebeu o PP de novo pro Railan, prepara pro cruzamento, levantamento no meio da área, tira parcialmente o goleiro, sobra de bola do Londrina com o André Luiz, lança aqui no comando, vem no meio do caminho, Basso fez o corte, fica com ela pra equipe do Cuiabá, e vem Cuiabá, pressão da equipe de Mato Grosso, bola tocada pro Marlon, Marlon vai pro gol, Kozinski.
1: Vai aparecendo no jogo o goleiro do Londrina, né? O Cuiabá já teve 3 ou 4 chances de empatar e o goleiro salvou de novo no chute do Rodrigo Rodrigues pela esquerda, no cantinho, segurou firme o goleiro do Londrina. Segue 1-0 Tubarão, Adelmo.
0: 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Vem Londrina, tenta chegar aqui pelo setor direito, vem na cobertura, recua pro goleiro Marlon, Marlon recua para o Carné, Carné sai jogando no setor direito, quebra a bola pro campo de ataque, tenta fazer o domínio, foi seguro, a arbitragem parou, marcou falta em cima do Cauã Christian.
1: Marcou sim, falta que favorece a equipe do Dourado, que busca o empate na arena. 17 no primeiro tempo, 1-0 Tubarão.
0: Prepara-se para cobrar a falta. PP arruma com carinho, é lá na meia direita, vai pintar, levantamento de bola para a área do Londrina, placar de 0 para o Cuiabá, 1 para o Londrina. Gol marcado aos 2 minutos do primeiro tempo na cobrança de penalidade. Bruno Santos colocou para o fundo da rede. Prepara-se PP para fazer a cobrança da falta. Arbitragem orientando, acompanhando aquela movimentação ali na área. Próximo da bola também tem o Marlon, meia dúzia, sempre PP e Marlon na bola parada. Apenas um jogador na formação da barreira da equipe paranaense. PP vem para a cobrança, levantamento para o meio da área, facilitou o corte da zaga. Alain Periur fica com ela para a equipe do Cuiabá, bate em cima do adversário, ganha o arremesso lateral. Aqui pelo setor esquerdo, tem pressa a equipe do Dourado, bola tocada, Alain Periur recebeu, vai fazer o levantamento, cruzou no meio da área, tira a defensiva, sobra de bola do PP, colocou no chão, vem a equipe do Cuiabá, levantamento de bola na área, tenta fazer o domínio, Rodrigo Rodrigues vai para o gol, pegou mal, jogou longe do gol do goleiro do Londrina, o Kozlinski, o nome difícil, Kozlinski,
1: o goleiro trabalhando barbaridade na partida, né? Aliás, o Cuiabá tá mandando no jogo, tomou o gol de lá pra cá, só dá Cuiabá pressão total na zaga do Londrina em busca do empate, Adelmo.
0: 18, primeiro tempo, Campeonato Brasileiro, Série B, César Augusto.
2: É o que Oliveira falou, Cuiabá tomou conta do jogo, o Londrina fez o gol, uma marcação da penalidade máxima, e a partir daí a equipe do Londrina recuou, Cuiabá veio para cima, já houveram várias oportunidades. É pena que o Cuiabá e a maioria dos clubes não tenha a qualidade de entrar pelo meio tabelando. Normalmente as jogadas do Cuiabá, e a gente observa aqui, são bolas alçadas para a grande área. E o Cuiabá utiliza muito o lado direito. Poderia inverter também, utilizar um pouco mais o lado esquerdo na velocidade. Mas as bolas que são alçadas, a zaga do Londrina tem rechaçado praticamente quase todas. E o Cuiabá fica com mais posse de bola. Os erros não ocorrem tanto por parte da equipe do Cuiabá. E a dificuldade é do Londrina retomar essa bola e sair para o jogo como começou tão bem. O Londrina começou muito bem o jogo, depois que tomou o gol, aí a equipe recuou, até por uma forma natural de uma equipe, depois que toma o gol, segura mais e parte do contra-ataque. Só que esse contra-ataque do Londrina é que não está aparecendo, tanto que o Cuiabá está imprensando o Londrina. Porque se o Londrina fosse forte no contra-ataque, a defesa, o setor defensivo do Cuiabá não estaria tanto com a marcação ali na meia cancha.
1: César, um detalhe aqui, o jogo paralisado na Arena Pantanal, o jogador do Londrina caiu.
0: O Heron.
1: O Heron caiu e o árbitro falou para ele o seguinte: você está do lado da risca lateral, por gentileza, saia de campo para que o jogo não fique paralisado. Ele se recusou a sair, aí o carro maca do Cuiabá entrou em campo para que ele seja retirado, e ele não quer ir para o carro maca. E o jogo está paralisado, nitidamente fazendo cera para esfriar esta reação no Cuiabá. O que é que seu Candançante tinha que fazer? Advertir o jogador do Londrina. E ele deu cartão na falta, se não me engano, para o PP.
0: PP.
1: Né? Para o PP. E não para o jogador do Londrina que fez cera. Aí é difícil.
2: A definição por parte do árbitro, o árbitro tem que ter a certeza que o jogador realmente está machucado e não tem condições de se locomover para atender aquilo que você disse, para sair, para ser atendido fora das quatro linhas, ele próprio. Agora, no momento que a maca entra dentro das quatro linhas, aí não. Aí os maqueiros têm que fazer a retirada, o fato que não aconteceu, né?
1: Ele se recusou e agora tá lá. Saiu e só vai voltar quando o árbitro autorizar. Não tem essa de querer voltar a qualquer momento, não.
0: 21 minutos
1: jogado. Já autorizou.
0: Já autorizou a volta, 21 minutos, 21, primeiro tempo. Vem PP, acabou de receber cartão amarelo. Falta dura no Heron, já tá de volta. Tá em pé, um pouquinho mancando, mas tá voltando o jogador do Londrina. Bola enfiada aqui no setor esquerdo para Marlon. Vai pro cruzamento, limpou a marcação, vai levantar na área, bateu, tira a defensiva com o Iago. A sobra de bola aqui atrás é do Marlon. Volta volta ali no campo de defesa para o Alain Periur. Alain deixa a bola chegar até o Carné. Marcelo Carné sai jogando com o Alain Periur. Busca a jogada aqui no meio de campo. A equipe do Cuiabá troca passes no campo de defesa. Bola tocada ali no meio pro Raul. Raul abriu lá no setor direito. Railan coloca a bola no chão. Chega a marcação em cima dele ali do Lucas Marques. Ele trouxe pelo meio, abriu da direita. Vem a equipe do Cuiabá. Girou, trouxe pelo meio. Rodrigo Rodrigues tem o Cauã Christian pedindo bola na frente. Abriu no setor direito de novo para o Railan. Vai levantar na área. Bico da grande área. Procura espaço para o cruzamento. Fez o giro. Afunilou. Trouxe pelo meio. Tocou para o Caleb. Caleb vai para a linha de fundo. Toque por baixo. Escanteio para o Cuiabá.
1: E quase um penal, né? Porque o zagueirão derrubou o Caleb ali praticamente rente à linha da grande área. E aí aconteceu o escanteio. Camisa 33 do Londrina na beira do campo, hein?
0: Prepara-se para fazer. Tá caído de novo o jogador Londrina. Vai ter alteração. Não vai dar, não, pro jogador.
1: Vai dar. Vai entrar o Kevin. Camisa 33, Kevin no Tubarão.
0: É, o Kevin tá entrando. 33 tá indo embora. O 34, o jogador Heron. É o PP.
1: Então não era cera, não, né?
0: É, tava sentindo. Ele voltou mal, conseguiu ficar em pé. E aí agora sendo substituído, sai 34 Heron, entra 33 Kevin.
1: Aliás, é difícil saber agora, depois de Deverson, o que que é ser ou o que que não é, né, meu amigo?
0: Olha lá, ele tá passando por trás ali do Klosinski, mancando. Prepara-se, já cobrou o escanteio, vem Cuiabá. Bola tocada aqui na esquerda para o jogador que é o Raul, toca pro Caleb. Caleb começa tudo de novo aqui no setor de meio de campo. Chama Raul para fazer a jogada. Enfiada de bola aqui no setor esquerdo. David abriu, bateu em cima do adversário. Pode dar contra-ataque pro Londrina. Vem o David, toma a frente, é empurrado, é falta! A sorte do David que o árbitro marcou falta. A arbitragem está indo.
2: Foi muita sorte do jogador da equipe do Cuiabá, viu? Porque ele abusou ali, viu? Se ele não marca a falta, o jogador do Londrina ia até o interior da grande área ali.
1: É, pro torcedor entender o que aconteceu, o jogador do Cuiabá estava caído e com os braços ele segurou a perna do jogador do Londrina, né?
0: É, poderia ter marcado falta para a equipe do Londrina. Anteriormente, ele já havia recebido falta lá pelo setor direito. Railan coloca a bola no chão. Cuiabá sem movimento. A Cuiabá troca passes no campo de defesa. Tenta buscar o empate. 24, primeiro tempo. Alain Periur recebeu aqui na meia esquerda. Enfiada de bola na ponta. Recebeu por aqui o Marlon. Tocou na frente. David, vem o corte por baixo. Toca a bola para a linha de lado. Iago, é arremesso lateral para o Cuiabá. É campeonato brasileiro. Cuiabá tem pressa. Bola tocada para o Marlon. Caiu. É falta no meia dúzia do Dourado.
1: É a falta sim, aqui pelo setor da esquerda. A PP se posiciona para cobrança. Tô sentindo o cheiro de gol, hein, Adelmo? Pode pintar o empate do Dourado nesse lance. Bola parada, é a chance do empate.
0: Prepara-se, PP, para fazer a cobrança. Chega próximo ali também, Raul. Dois jogadores na formação da barreira da equipe do Londrina. É o primeiro tempo, é campeonato brasileiro, é Série B. A equipe do Cuiabá tá perdendo em casa, diante do seu torcedor. 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Prepara-se, PP, para fazer a cobrança da falta. Aqui na esquerda, dois jogadores na formação da barreira do Londrina. Cuiabá tá perdendo em casa. Prepara-se, PP, para fazer a cobrança da falta aqui no setor esquerdo. Vai levantar bola na área, perna direita, levantamento, tira a defensiva. Sobra de bola na direita, ainda é do Cuiabá. Coloca a bola no chão, Caleb procura espaço para fazer o cruzamento. Levantamento no segundo pau, bola desvia. Linha de fundo, escanteio.
1: É, mais um escanteio. Uma pergunta técnica para Jennifer Figueroa. No frio, tanto Dourado quanto Tubarão são mais difíceis de serem fisgados. Obrigado, Jennifer.
4: É, depende se a água esfriou.
0: Prepara. Se a água esfriar. Prepara-se, Marlon, PP, para fazer a cobrança do escanteio. Fechado, tira o goleiro, sobra de bola do Cuiabá, não conseguiu fazer o domínio. Sobrou na entrada da área, bateu, a bola desvia. Vai para a linha de fundo, mais um escanteio agora lá do outro lado, Oliveira.
1: É, e o Dourado vai desperdiçando oportunidades, inclusive na bola parada. Pressão total do Dourado em busca do empate na arena, segue 1-0.
0: Prepara-se o Cuiabá para fazer nova cobrança de escanteio. PP lá pelo setor direito agora. Placar de 0 para o Cuiabá, 1 para o Londrina. Levantamento de bola fechado, desvio de cabeça. a bola vai embora, subiu de cabeça Railan, tiro de meta pro Tubarão.
1: Outra oportunidade desperdiçada, subiu de cabeça o Railan por cima da meta, o goleirão subiu para sair na foto, né, porque quase empate, o Dourado vai para cima.
0: No cardápio, o Dourado é peixe de água doce, e o Tubarão, água salgada, mar profundo.
4: E é melhor a peixe de água doce, né? Apesar que eu gosto de salgado também, mas não gosto de tubarão. Mas, gente, é o sétimo escanteio do Cuiabá, com 30 minutos do primeiro tempo. É muito escanteio, né?
0: Tá tendo volume de jogo, falta finalizar com perigo. Vem a equipe do Londrina ali no meio, abriu para o setor direito, coloca a bola no chão, Cauê, tocou na frente procurando jogada com Vitinho, a defensiva fez o corte, sobra de bola do Cuiabá, tenta armar contra-ataque na velocidade, PP passou, Railan dominou lá pelo setor direito, procura espaço para chegar à linha de fundo para o cruzamento, afunilou, tocou no meio para o Cauã Christian para o PP se livrou da marcação, no bico da grande área, de novo para o Cauã Christian, para o David procura espaço para o cruzamento, bateu em cima da marcação do Kevin fica com ela, protege ali, próximo escanteio, sai jogando, entrega a bola de graça para a equipe do Cuiabá, David lá na ponta direita, tocou curtinho pro Railan vai levantar na área, levantou, tira de cabeça o jogador que era o André Luiz, a sobra de bola de novo do Cuiabá, vem pro cruzamento, Cauã Christian tocou pro David pro PP de volta pro David vai fazer o cruzamento lá na direita, entrou na área, linha de fundo, bateu cruzado, a bola passa por toda a extensão da pequena área, vai sair aqui do outro lado, Oliveira.
1: É, mais uma vez, o Dourado chegando com perigo contra a meta do Londrina, mas não consegue balançar a rede aqui na arena.
0: É o Campeonato Brasileiro, é Série B, é o Cuiabá representando o futebol de Mato Grosso na Série B do Campeonato Brasileiro. No próximo sábado tem Série D, tem o Tigre, o misto em Brasília para enfrentar o Gama no jogo de volta, jogo de ida. Sábado passado no Dutra, placar de 1 para o misto, 2 para o Gama. Lá pelo setor esquerdo tenta chegar a equipe do Cuiabá, tira a defensiva do Londrina parcialmente, vem, conserta tudo aqui atrás, o jogador que era o Caleb. A bola tocada no alto, Londrina recupera no bate-rebate. Enfiada de bola em velocidade na direita, recebe Bruno Santos, vai para o cruzamento, bate em cima da marcação do Caleb, a bola sai em arremesso lateral, permanece no campo de ataque a equipe paranaense. Aqui próximo à bandeira do escanteio tem arremesso lateral. O uniforme número 1 do Londrina é lindo. É lindo, parece do Paysandu, parece o Dom Bosco, né?
1: Isso. Esse aí é o 2.
0: Esse é o 2, número 1 que é lindo.
4: Ah, esse tá lindo também, chiquérrimo.
0: É, parece o Avaí de Santa Catarina. Vem pra cobrança do arremesso lateral aqui no setor direito. Cauê colocou na área, tira a defensiva do Cuiabá parcialmente. Aqui no setor esquerdo, bate em cima da marcação, Kevin. A sobra de bola é da equipe do Londrina, ainda no campo de defesa. Troca passes, procura espaço. Cauê abriu na esquerda, tenta chegar à linha de fundo para o cruzamento. Afunilou, trouxe pro meio, se apresenta Lucas Marques. Colocou na área, tira Caleb. Tenta sair jogando pelo setor direito. A equipe do Cuiabá, a bola fica com o PP. Levantamento de bola no meio de campo com tranquilidade. Tira a defensiva do Londrina. André Luiz recua de longe.